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0: certa. Hora certa.
1: 9:19.
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0: 9:29.
1: Alô, nosso grande amigo mensageiro. 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E que Deus esteja

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1: 9:35.

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0: 9:51.
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0: 9:51.

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1: 9:57.
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2: 10:01.
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0: Matheus e Cauã.
1: Guilherme Menuto.
0: Eu vou no Goiânia.
1: A mulher.
2: 10 e 9.

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2: Rapaz, tá batendo muito forte, mas eu tô preparado.
1: Será que tá tudo pronto?
2: Tá tudo pronto, tá tudo pronto.

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10:28.

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3: 10:46.
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3: 10:47.

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1: 10:54.

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Hora certa. Hora certa. 11:03. 11:03.

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3: 11 e 9.

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1: 11 e 12.
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1: 11:15. 11:15.

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2: Hora certa. Hora certa.
3: 11:32. 11:32.

11:37.

11:44.

11:54.

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1: 11:58.
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1: Meia-noite e 5.

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2: 00:46

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1: 1:36.

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1: 1:45.
2: A moda mais estourada no TikTok do Nando Moreno. Submissa você com cover do Gilegiano. Ao vivo, bebê!

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2: 2:20.

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0: Jorge Matheus, satisfação.
1: Oh! Jorge Matheus.
2: Marcos Belotti, que prazer, cara.
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4: 2:34.

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2: 2:39.

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0: Então, se Deus quiser, você vai. Obrigado, gente.
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2: 3 e 8.

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3: 3 e 10.

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1: 3:25.

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1: 4 e 5.

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1: Agora você vem pedir pra votar? De jeito nenhum.

4:21.

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2: 4:32.

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1: A vida tem que ter mais sorrisos, menos lágrimas, né?

0: Sorriso Maroto!
1: Coisa linda, gente!
2: A parteada!
1: Meu Deus, isso é bom demais, cara!
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1: 4:57.

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2: 5:10.

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1: 5:46.

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3: 5:57.

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5: Bom dia! Chegando com muita alegria, bom dia papai, bom dia mamãe, titio, titia, vovó, vovô, bom dia família! Bom dia, vamos chegando com muita alegria. Olha, amanhã gostosa de sexta-feira, recheada de muita música boa. Tião Carreiro e Pardinho, a coisa tá feia. Os dois mineiros, a saudade que o Carreiro deixou. Teodoro Sampaio, a semente do amor. Dudu Dalvan, a Pequetita. Modão no peito, Tião Carreiro, canta aí, Pardinho.

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1: 6:12.

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1: Ita News FM, 6 horas e 19 minutos. 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

0: ao intervalo. Manhã gostosa de sexta-feira. Sextou, bebê.
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0: Muito bem. 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
2: Se tem modão, o Formigão toca pra você. Eita, trem banso! Vamos chegando, Teodoro Sampaio, agarradinho. Tião Carreiro e Pardinho, amargurado. Renato Teixeira, amanheceu, peguei a viola. Milionário Zé Rico, milionário e marciano. Não é milionário Zé Rico, não. Milionário e marciano. Ainda ontem chorei de saudade e estrada da vida. É modão, é pra você. Tem sucesso aí na agulha pra você. Vamos lá então, Teodoro Sampaio.

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1: 6 horas e 32 minutos.

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1: Muito bem, 6 horas e 41 minutos aqui na Ita News FM. Aquele bom dia gostoso para você do outro lado curtindo aí a nossa programação. Vamos lá então, aquele rápido intervalo. Já a gente volta com mais modão para você. Não saia da sintonia, 6h41.
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1: Muito bem, 6 horas e 46 minutos, hoje 21 de agosto do ano de 2026, né? Hoje é dia da habitação, né? É isso aí, então um grande abraço aí para todos vocês. Vamos lá então, 6h47, aquele abração, um grande abraço a todo o pessoal aí do agro, né? O pessoal do agro, grande abraço a todos vocês. Pessoal do comércio local, né? Grande abraço. Pessoal da limpeza, nossos amigos gari, também o pessoal também dos caminhão, da coleta, aquele abraço. Pedro Bento e Zé da Estrada, Cavalo Baio, Christian e Ralph. Vestido de Seda, de Paulo e Paulino, Alin Guaruda, Bruno e Marrone, Aline e Paredes Azuis. É sucesso, é pra você. Segura aí o modão, 6h47.

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1: Ita News, 6 para 7.

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1: Exatamente 7 horas aqui no programa Pedra 90.
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1: 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Ita News 73. 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
1: Bom dia, bom dia, bom dia. Chegando com mais alegria e mais música boa, né? Zé Henrique Gabriel acelerou. João Marcelo e Juliano, Aceita Que Dói Menos. De Paulo e Paulino, Amor de Primavera. Matheus e Cauã, A Rosa e o Beija-Flor. É sucesso? É pra você. Segura esse modão. Vamos aí, mandando um grande abraço a todo o pessoal aí nas fazendas. Alô, Dair, pessoal aí, um grande abraço. É, a Dona Maria, lá no São Mateus. Pessoal também, lá da Boa Esperança. Pessoal lá do Ribeirão do Bui, né? Alô, Rafael, um grande abraço. Grande abraço também a todo o pessoal lá no Aras Laço de Ouro. Vamos lá, então. É modão, né, Formigão?

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1: 7h14 na Ita News FM.
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1: 7:17, aqui na Ita News, programa Pedra 90.
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0: Muito bem, muito bem. Vamos aí para um rápido intervalo. Já eu volto. É VaptVupt. É num piscar de olhos.
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0: Muito bem! Bom dia, bom dia, bom dia! Chegando com muita alegria. Quero mandar um grande abraço a todo o pessoal dos supermercados ligadinho, pessoal da construção civil. Ei, aquele abração a toda a galera da construção civil, né? Tá sempre ligado aí conosco aí. Vamos lá então! Munhoz e Mariano, a Bela e a Fé.

0: frecuenta. Viene le romance de filme de terror, a bela e o fera, isso que é amor. A bela e o fera.
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2: 7:29 na Ita News.

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1: Itapajipe 7:36.

0: Olha o intervalo, aquele intervalo maroto, vapt-vupt, já já eu volto. Aquele abraço, adoro o pessoal das panificação, né? Pessoal das panificadoras, pessoal dos açougue, pessoal também dos supermercados que estão ligadinho conosco. Aquele bom dia a você aí das oficinas, né? Pessoal das oficinas aí, um grande abraço a cada um de vocês.
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0: Bom dia, bom dia, bom dia! 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
0: 7:48.
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0: Bom dia! Chegando aí, trazendo nosso último bloco nessa manhã maravilhosa de sexta-feira. É isso aí. Vou deixar nas minhas últimas aí do programa Pedra 90, primeira edição. Volto às 16h com a parte segunda edição, né? É o bloco da parte da segunda edição aí do programa Pedra 90. Vamos lá então, é modão. Tem modão aí pra encerrar esse bloco. Chitãozinho Xororó, a mais bonita das noites. Ataíde Alexandre, a dor que fez chorar. Álvaro e Daniel, a dama e o vagabundo. É sucesso, é pra você. Segura esse modão. Esse daí, ó, já falar pra vocês já a nossa obra lá de ampliação lá da lanchonete do Formigão, tá todo vapor, já estamos assentando as cerâmicas, né, na cozinha. Então a gente tá fazendo outra cozinha, né, a gente tá aumentando, né, aí outra cozinha, colocando outra cozinha lá. Então a gente já tá aí assentando as cerâmicas. Então breve a gente está reinaugurando aí a lanchonete do Formigão, tá bom? Grande abraço pra vocês, obrigado pela compreensão. Chitãozinho Xororó, a mais bonita das noites. Tchau, fui, até daqui a pouquinho, se Deus nos permitir.

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1: Faltando 6 minutos para as 8 da manhã.

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6: 8 e 6.

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9: Hora certa.
10: 8h24.
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10: Itanews FM. 8:25.

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2: 8:31.

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8: Alô, galera! Chegando!

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1: 8:51.

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3: 9:04.
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1: Muito bom dia! Bom dia pro pessoal aí no Alô Brasil! Pessoal animado aí nos supermercados Alô Brasil. 9 horas e 23 minutos agora. 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
1: 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A Arena VIP está contratando garçom. 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Né, adicional noturno, hora extra. 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
1: É vacinação para toda a população. 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E tem também a vacinação contra a raiva para os cães e gatos. Neste sábado, lá na Praça da Matriz. Amanhã, lá na Praça da Matriz, das 8 da manhã até 1 hora da tarde. Alô, Bolão! Fica ligado aí, depois do intervalo vem o seu pedido.
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6: 9:31, 9:31.
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6: O Bolão vai participar com a gente agora. Bom dia, o Bolão. Vai falar com a gente aqui.
8: Bom dia, Claudinha.
6: Hoje é o
8: Marcos Garcia. Aqui é o Bolão Pedreiro. Olha, mandar a música aí, Homem do Meu Tempo, do Bruno Marrone aí. Pessoal que tá aqui na chácara aqui, Recanto dos Buriti. Pro Daltinho, pro Henrique, pra Larissa. Ofereci também lá pro meu amigo Leandro, lá do Douradinho, que fez aniversário ontem. Pro Tibio, que tá fazendo aniversário hoje. Lá pro Dinomar, que tá lá na barranca do Rio Grande, lá. Dinomar, o Marcinho, Paraíba. Pro Sambanga, pro Luquinha, pro Japonês. E pra todo mundo aí que gostar aí, ó. Uma ótima sexta-feira pra você e pra todo mundo, hein? Grande abraço, tchau, tchau.
6: Valeu, Bolão. Hoje a Claudinha tá lá pro Barretão. Tá participando lá no Barretão. O Barretão começou ontem, né? Top, maior festa do peão da América Latina. Todo mundo no Barretão de ontem até dia 30, até domingo da semana que vem. Só dá Barretão, hein? E você, já comprou seu ingresso? Tá firme? O Douglas, né? O Douglas Borges, fotógrafo também. Fotógrafo credenciado, né? Vai estar presente lá fazendo a cobertura, registrando tudo. Bom dia aí pro Douglas Borges, diretor lá do Sicoobi e também fotógrafo.
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6: O Eduardo, vou tocar a música aqui, viu, Bolão? Mas vou falar com o Eduardo aqui primeiro. Bom dia, Eduardo.
7: Bom dia, Márcio. Bom dia, Cláudio Rezende. Bom dia, ouvintes da Itália.

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1: 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O que você achou dessa aí, meu amigo Valguinei do Carmo? O nosso amigo Banga Show, bom dia!
3: Bom dia, meu patrão Márcio Garcia. Banga Show começando os trabalhos nessa sexta-feira. Hoje é dia de pôr no 320, hein? Hoje é pra moer. Solta pra nós aí, busca aquela do fundo do baú, joga aquela pancada no peito do Banga Show mesmo. Oferecer aí especialmente pra você, meu patrão Márcio Garcia, pro Cleito mais o Romário. E pra todos aí, com o Bolão, com o pai do Bico Seco. Falou aí, ó, nosso grande amigo Bolão. Manda pra todos que estiver escutando aí, ó, beleza? Os meninos que ele falou é pra todo mundo, beleza? É no 328. Um abraço.
1: 320, aí sim, hein, Banga Show. Bom dia pra vocês, é uma ótima sexta-feira, um bom final de semana. Hoje o clima tá gostoso, né, tá fresquinho. Amanhã tá falando que vai amanhecer bem friozinho. Durante o dia aí faz um calor, né? É desse jeito o tempo agora nessa época do ano. Ô, Banga Show, vou mandar uma do Goiânia e Paranaense aí na sequência pra você, hein? Modum. E o homem do meu tempo aí, do Bruno e Marrone, que foi o pedido do Bolão.

0: Baga Show. Essa aqui é pra acabar com as Amistel lá da Badulac, hein? Alô, Maria Cleilma, também tá ligada com a gente aí na programação da Ita News. Hoje, locutor novo. Quero mandar os parabéns aqui pros aniversariantes. Hoje é aniversário da Odete. A Odete vai participar com a gente aqui. Quero mandar um alôzão aqui também pra Marlene. Parabenizar o meu amigo Tibio. Bolão parabenizou e o Tibio, Thiago Viana Santos, é aniversariante de hoje. Parabéns para Gabriela Santos, para Rosângela Ferreira. Alô, doutor Fábio Moraes. Tá ficando mais experiente hoje. Parabéns, Fábio Moraes. Rafaiá dos Reis. O Rafaiá da Golden Print, da Golden Bus. O Luiz Humberto também tá fazendo aniversário hoje. Parabéns aí pro Luiz Humberto Urzedo. Mandar um alô lá também pra Evália. Mandar os parabéns aqui pra Matildes, a Bruna Almeida, também Flávio e Paulinho, Karina Ribeiro, Ana Paula, doutora Cássia Loyola, tá fazendo aniversário hoje também a doutora Cássia. Ontem quem fez aniversário foi a Natania Oliveira, a Érica, a Natália, a Laiane também fez aniversário, o Jota Júnior, a Sandra. Parabéns aí pra Viridiana Souza, a Luana, também o Fabiano, a Zenilda, fez aniversário dia 19. Parabéns aí aos aniversariantes. Vamos com a participação aqui da Odete.
1: Só dá barretão, hein? E você?
2: Eu quero aquela música Sorriso Mudo, com Juliana e Jardel. Espaglaus, com Rogério, Edvar, Ionei, Sidney, Diane, Ana Paula, Gabriela, Larissa, Yasmin.
1: Bom dia pro Douglas Borges,
2: diretor. A Lorena.
1: E também fotógrafo.
2: Leone. Jorge. Todos estiveram ouvindo o rádio.
1: Vou tocar a música aqui, viu, Bolão?
2: Azumira, Malguíra, Dom Tomás Antoninho.
1: Bom dia, Márcio. Bom dia.
2: Para todos que estiveram ouvindo a música, Erilane com a Maria, Gaguinha, vai com o Douradinho, todos os Douradinho, Moeda, ah, e para você também com sua família, que é com o Juliano Jardel, Sorriso Mudo. Eu fiz aniversário hoje, o Felipe Neto dela fez ontem, e hoje eu tô de aniversário ontem, e aí eu dou hoje, tava para eles também, a Tchelle, a Lohane. Esse é a Eu da minha irmã, é a Eu e o Gustavo, neto dela. Gustavo fez ontem, os Miriam de 19, Gustavo 20, a Eu da hoje.
0: Ah, tá? Sim. É a Eu da, não é o Neto, não. Ah, e te diz falando, eu tô fazendo aniversário, não é Euda, né? É, Odete, tá certo. A Euda que é aniversariante, não é Odete, não. Não, não fica bem rápido demais, né, Odete, fazer aniversário duas vezes no ano?
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0: Mandar um bom dia aqui também pro Padre Mike. O Padre Mike foi transferido, hein? Tão querido aqui na nossa comunidade, mas o Padre Mike, a paróquia comunicou aí, né? Vai passar pelas comunidades celebrando, agradecendo, né? O período dedicado aqui na paróquia de Santo Antônio Itapajipe. Começa amanhã já lá na Vila Coqueiros, depois dia 25 no Córrego da Égua, dia 30 na Cachoeira, dia 30 tem inclusive o almoço, né? O leilão, dia 29 a quermesse. É final de semana de festa lá na Cachoeira, 29 e 30. Alô Divino, alô Teotônio. Pessoal, vai vir aqui na rádio também falar com a gente sobre a festa, né? O Padre Mike também vai passar por aqui para falar com os nossos ouvintes a respeito da sua transferência lá para Ituiutaba. O dia 6 de setembro, o Padre Mike vai estar na Cachoeira, no Cachoeirão, no Talhados, dia 8. No Cascavel, dia 12 e dia 13, nas duas pontes. Esse cronograma está lá no Facebook da Paróquia Santo Antônio.
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0: Alô, Jovelina. A Jô está ligada aqui com a gente. Mandar um alô para ela, para Alícia Carneiro, também aniversariante de hoje. Parabéns, Alícia Carneiro. Feliz aniversário. Muitos anos de vida aí para todos os aniversariantes. Alô, Marlene. Bom dia, Marlene.
4: Bom dia. Hoje não é a Cláudia, né? Hoje é o Márcio Garcia.
5: Oi, é eu.
4: Eu gostaria de pedir uma música do Nando Moreno. Até quando a crina do meu cavalo vai ficar molhando. Gostaria de oferecer para minha sobrinha Liane, para minha amiga Luzinete, para Aparecida, para todas as minhas amigas lá do Douradinho, lá do Corco Fundo, lá do Macaúba, E daqui de Itapajé, por que não, né? A todos aqueles que gostarem da música, e pro Valdir. Desejando a eles uma feliz sexta-feira, cheia de muita paz, muita luz, sabedoria. E vamos que vamos, né? Com Deus na frente, venceremos.
0: Valeu, Marlene. Um abração para vocês aí. Então vamos lá com o pedido da Odete. Mandou para eu, daí que tá fazendo aniversário, para os aniversariantes. E a Marlene também tá participando. Na sequência, a gente já traz o seu pedido.

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16: A Maria Cleilma tá avisando aqui que dia 24 de outubro vai ter um forrozão com a banda Evolução, o sanfoneiro Zé Ubaldo, o famoso Batata, banda Evolução, tocando dia 24 de outubro, save the date, né? Salva aí essa data, dia 24 de outubro, lá no restaurante da Maria Cleilma. Vamos com o pedido aqui da Marlene.

0: Aô, forrozinho gostoso, hein? Já tô até imaginando como é que vai ser dia 24 de outubro lá no bar, no restaurante, né, da Maria Cleilma. O forrozão com a banda Evolução, Florisvaldo, Batata, o sanfoneiro Zé Ubaldo. Daqui a pouquinho vai ter o Jornal da Itanil.
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0: Vai conversar daqui a pouquinho com a Angélica, que é a presidente da PAI, porque está começando, né, a Semana da Conscientização. Daqui a pouquinho a Angélica vai trazer toda essa programação. Todos os anos acontece aí em agosto. A Mayara Camila está mandando a programação de hoje pro filho Miguel. Miguel Rodrigues está fazendo aniversário hoje. Parabéns, Miguel! Sua mãe Maria Camila, seu pai Lucimar, o irmão Luiz Fernando, parabenizando você, Miguel Rodrigues, pelo seu aniversário que transcorre hoje. Feliz aniversário! O Dino vai falar com a gente aqui também. Bom dia, Dino.
2: Bom dia, Márcio Garcia. Toca a música de um riquinho aí, você só. Por isso, pra sabiar, pra você também aí. Tá todo mundo escutando.
3: Tiago, Igor.
2: Repete. É Dinomar Batista.
0: Repete aí, o Dinomar Batista, o nome da música.
2: Rick Renner e Cessou.
0: Rick Renner? Beleza, vou tocar já pra você daqui a pouquinho. Depois do intervalo, Dinomar Batista.

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6: Alô, doutora Janaíne, todo o pessoal aí do Pet Shop Mordomia. Mandar um alôzão aqui também para Mércia, Adriana, o pessoal lá na UD Camisaria. Ela tá pedindo aqui Christian Ralph. Qualquer uma do Christian Ralph tá mandando para todas lá da UD Camisaria. Oferecendo também para Rosinha, aniversário da Rosinha hoje. Parabéns, Rosinha, feliz aniversário. Vou atender também aqui o pedido do Dinho, Dinho Pedreiro, o Dinho, largou mão de ser corintiano. Dinho, bom dia.
7: Bom dia, Luiz Garcia, que é o Dinho, manda para mim aí, Daniel, qualquer lugar do mundo aí. Mandei pra minha namorada Wanda, pra minha filha Kemble, pra minha filha Kawane, pro meu filho Kelberton, pro meu filho Kelly Fish, vem pra minha tiara Camila também, no posto VIP, e pra todos que gostar da música aí, pra você também.
6: Belê, belê, Dinho, obrigado aí pela participação. Esse é corintiano roxo, né? Quero mandar um alusão aqui também para o pessoal que está ligado com a gente lá no, na Casa de Carnes Rio Grande. A Renê e toda a equipe aí da Casa de Carnes Rio Grande, bom dia para vocês. Também está ligado com a gente aqui o João Flávio. João Flávio, lá da Prefeitura. Alô, Cristina Rodrigues, pessoal aí da Tributação, na Prefeitura também ouvindo a Itanews FM. Vamos começar aqui com o sucesso do Rick Renner, Sextou. Manda seu pedido aí, vamos participar. É locutor novo hoje aqui na, no musical.
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0: Patrias.
1: Então, Deus, 10h24.
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0: Dá os parabéns aqui também pro Gabriel Silva, tá fazendo aniversário hoje, o Gabriel Silva, feliz aniversário, muitos anos de vida. O João, amanhã, né, o Gabriel Silva é amanhã. Hoje é o João Otávio que tá fazendo aniversário, parabéns João Otávio. A Fabiana, mãe do Gabriel, tá mandando aí votos de felicidades e muitos anos de vida. A Bia, pessoal da Gomes e Araújo, a Bia tá sextando aí também, né? Vamos tocar aqui, Menina Veneno. Mandar um alôzão também pro Zé, pra todo o pessoal aí do Biscoitos do Zé. Estão com o rádio ligado com a nossa programação. O Galeno do Guincho. Alô, Cigano! Pessoal aí da oficina do Cigano. Pessoal também lá da Carro Forte. Alô, Márcia. Pessoal da Trator Forte. Também ligados aqui na programação da Itanews FM. A Vanderly, eu toquei sua música aqui, né, Vanderly?
2: Ô, Márcio Garcia, bom dia.
0: Bom dia.
2: Faça a música pra mim do Renan e Raí, Chorando no Sinal. Feliz para todos que estão ouvindo a rádio, para quem gostar da música.
0: Toquei aí já o Renan e Raí, agora vem o Christian Ralph. Depois tem o pedido do Dinho.

0: Bom dia, agora com o Daniel, né? Mas com o Rick Renner é boa demais da conta também, né, Su? Boa sexta-feira aí pra você.
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0: Pessoal, trabalhando aí no preparamento de massas finas para assentamento de tijolos. Hoje, sexta-feira, dia de cair o cash, né? Hoje o patrão chega com o bolso cheio. Hoje é dia do Pix.
2: 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E o
0: Pix. Já mandou o Pix. O Nilza Gomes, vai aí a música do Zezé de Camargo e Luciano. Pessoal aí da Gomes e Araújo, uma boa sexta-feira pra vocês. Valeu, Nilza!

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3: Daqui a pouquinho no Jornal da Ita News, a gente vai falar com o Matheus, esse final de semana tem vôlei. Vamos falar também com o Neilton Terra, presidente do Sindicato de Comendador Gomes. Amanhã começa o grande evento com o leilão misto. E no outro sábado tem o leilão de Elite Nelore, com criadores aqui da nossa região. E durante a semana que vem, vai ter a Feira de Animais, lá no Sindicato de Comendador Gomes.
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3: 10 horas 47 minutos.
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3: 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Vou mandar aqui agora o modão da Maiara e Maraíza. É sucesso, é lançamento. Já te namoro.
0: Ai, meu coração.
3: Daqui a pouquinho tem o jornal da Ita News, hein?
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11:04, bom dia. Está começando pela 90,3 FM, o Jornal da Ita News. Hoje é sexta-feira, dia 21 de agosto de 2026. Estamos na fase da lua crescente. Hoje é o dia da habitação. Eu sou Márcio Garcia. Vamos conferir os destaques da edição de hoje.

vai conversar com o Divino e com o Teotônio, presidente e coordenador. Presidente da comunidade São João Batista da Cachoeira. O Teotônio está coordenando, né, a comunidade lá, a festa que vai acontecer no final de semana que vem. O Matheus do Vôlei fala sobre os jogos que vão acontecer em Itapajipe, no Poliesportivo, neste final de semana. Neilton Terra, presidente do Sindicato Rural de Comendador Gomes, convida, reforça o convite, fala da programação deste sábado com leilão misto da Feira de Animais e do leilão Nelore Elite na semana que vem. Amanhã é dia D de vacinação para toda a população na Praça da Matriz e também para cães e gatos, a vacina contra a raiva.

0: E vai acontecer também a Feira de Animais. Não compre, adote, a Feira de Animais vai estar acontecendo aqui em Itapajipe, Associação Amigos de Quatro Patas. Vai passar aí dia, local, para você passar pela feira e levar o seu pet, adotar um pet com responsabilidade. Estas e outras notícias a partir de agora no Jornal da Ita News. 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Vai falar também do jogo que vai ter lá em Campina Verde, primeiro jogo da final da Copa 3 Rios Master e do Campeonato Brasileiro, Libertadores e Sul-Americana.
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0: 11 horas 8 minutos agora. 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
0: Ao vivo com a gente aqui na Ita News FM, o Teotônio, que é o coordenador, e o Divino, que é o presidente da comunidade São João Batista da Cachoeira, que vai estar em festa na semana que vem. Bom dia, Divino.
3: Bom dia, Márcio Garcia. Bom dia, ouvintes da Rádio Ita News.
0: Bom dia, Teotônio.
4: Bom dia, Márcio. Bom dia a todos. Os povos que estão participando, né, da nossa comunidade. Então, muito obrigado. Muito obrigado.
0: Bom, Divino, a gente falava há pouco tempo aí, mais de um mês, né, a respeito desta festa. Parecia que estava longe o 30 de agosto, mas o 29 de agosto, mas já é semana que vem, né?
3: Sim, próximo sábado, sábado e domingo.
0: E como estão os preparativos aí da festa, a programação?
3: Ah, já está 97% já preparado, já, mais nos preparativos.
0: O que vai ter lá no sábado?
3: A partir das 14h, torneio de futebol. À noite, quermesse. Forró na preliminar com Divino e Delvando. E após eles, Banda Evolução. Né? E muita cerveja gelada. Frango assado, porção. Porção de bolinho, de arroz, porção de frango. Salgado, né? Coxinha, enroladinho.
0: E pro domingo?
3: Pro domingo é a missa, almoço e o leilão.
0: Despedida do Padre Mike também, né?
3: Isso.
0: E a entrada franca não pode levar bebida, né?
3: Isso.
0: Não pode entrar com bebida.
3: A bebida, o preço vai dar bem social, viu? Pro pessoal ir lá e se divertir com gosto, sem reclamar.
0: Vai ter só automotivo, Teotônio?
4: Ô, Márcio, só automotivo não vai ser possível, porque nosso espaço lá é um pouco pequeno, né? Então, para ter um som automotivo, é muito difícil para fazer. Então, não vai ter o som automotivo.
0: Aí um atrapalha o outro.
4: Forró. É, vai atrapalhar o outro, que é muito pertinho, né? O espaço é pouco, né? Então,
0: é só o forrozão com a banda Evolução.
4: Só o forrozão com a banda Evolução.
0: Todo mundo convidado aí, semana que vem. Festar lá na Cachoeira, né?
4: Isso, festar lá com a gente. Vamos participar com a gente, que é todo mundo convidado.
0: E essa festa, ela vem aí nos últimos anos, sempre foi um sucesso, né? Teve aquele período mais parado, mas agora retomou com bastante sucesso. E também é pertinho, né, Teotônio?
4: Isso, ficou uma temporada, né, sem festa, sem atividade, né? Mas voltou com força total, né? Então vamos participar da nossa festa e fazer continuidade, que já foi, todos os anos está tendo essa festa. Então vamos participar com a gente para ter grande volume, né?
0: Ô, Divino, fica o espaço também para você reforçar esse convite aí para o pessoal ir participar lá na Cachoeira.
3: Pois então, da festa passada a gente teve bastante elogio, né? A gente espera que dessa vez o pessoal fique satisfeito outra vez. Ouvi as mães, as avós dizendo assim, uma festa de família, né? As crianças brincando sozinha. E teve uma questão dos frango assado. Vi a dona Genivalda lá do Douradinho, esposa do senhor Zé, e ajudou as mulheres lá a pôr a mão no tempero, e os frangos assados ficou muito bom, né? Então a reclamação que teve que os frangos foi pouco. E dessa vez nós vamos tentar uma dose dupla, né? Para que todos possam saborear.
0: É, frango assado de festa é diferenciado, né? O da cachoeira então, meu ainda.
3: Com aquela televisão de cachorro, né? Você chega lá, opa, eu quero esse daqui, ó, tá na mão. Né?
0: O segredo lá tá no tempero, então, gente.
3: No tempero.
0: Que rapaz. Beleza. Então o pessoal pode preparar para comer aquele frango assado, que o pessoal da cachoeira aí vai aumentar a quantidade, né? Para esse ano, já que o ano passado foi pouco. Esse ano então aumenta aí, que vai dar mais gente ainda, né?
3: E o preço social também, viu? A gente não vai estar explorando, não.
0: Que beleza.
3: Se um frango aqui na cidade custa R$50, lá na cachoeira R$50 também.
0: Também na festa, mesmo preço.
3: Mesmo preço.
0: Preço de bebida acessível, não pode entrar com bebida, a entrada é franca. Isso. Não tem só automotivo, tem muito forró no sabadão e no domingo, a missa com a despedida do Padre Mike, na sequência o almoço e leilão.
3: Isso.
0: Todo mundo convidado aí, hein? Dia 29 e dia 30.
3: 30 de agosto.
0: Valeu, Divino. Bom dia.
3: Bom dia. Muito obrigado, irmão.
0: Teutônio, também mais alguma informação aí? Um bom dia.
4: Ô, Márcio, muito obrigado pelo espaço. E é isso mesmo. Todo mundo convidado para participar da gente com a festa. E a gente espera todo mundo na presença. Muito obrigado. Bom dia.
0: Bom dia, bom dia. 11 horas e 13 minutos agora.
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0: Divino.
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0: O que mais que vai ter lá, Divino?
3: Ah, para quem gosta de carne de gado, tem espetinho assado também.
0: Opa, com aquela cervejinha, aquela isso. Farinhazinha, fica bom demais da conta, né? Então vai ter espetinho lá na festa também. Vai lá para você aproveitar.
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0: Ontem foi o dia do maçom e o venerável da loja maçônica Paulo Martins Goulart, Rodolfo Guidas, enviou aqui uma mensagem, né, para que a gente pudesse trazer essa homenagem aí no dia do maçom. Então ontem, por conta das entrevistas, né, nós recebemos aqui o candidato Peter, também o Dr. Paulo estava falando conosco, não foi possível trazer essa mensagem pelo dia do maçom, mas ainda em tempo a gente vai trazer aqui o venerável Rodolfo, da loja maçônica Paulo Martins Goulart, uma homenagem no dia do maçom.

0: Neste 20 de agosto, celebramos o Dia do Maçom, uma data que nos convida a refletir sobre os valores que unem a maçonaria: liberdade, igualdade, fraternidade, justiça e amor ao próximo. Uma loja maçônica vai muito além de suas paredes. 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
1: Portanto, aí a homenagem, né, pelo Dia do Maçom que transcorreu ontem. Pedimos desculpas aí ao Guidas, né, não foi possível levar ao ar ontem, mas ainda em tempo a gente traz hoje essa homenagem belíssima aí a todos os maçons aqui de Itapajipe, em nome do venerável Rodolfo Guidas.
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1: Para que o nosso ouvinte entenda, né, o cargo de venerável da loja maçônica seria equivalente aí numa outra associação, numa outra sociedade, equivalente ao cargo de presidente, né? Mas a nomenclatura que eles utilizam na maçonaria, né, é o cargo de venerável.
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1: Amanhã tem o dia de vacinação, campanha de multivacinação, campanha nacional, também vai estar acontecendo aqui em Itapajipe, na Praça da Matriz, das 8 da manhã até 1 hora da tarde, com a atualização da caderneta de vacinação e aplicação da vacina contra a gripe e influenza. A Prefeitura de Itapajipe, por meio da Secretaria Municipal de Saúde, realiza amanhã, das 8 da manhã até 1 hora da tarde, o dia de vacinação na Praça da Matriz. A mobilização terá como foco principal a atualização da caderneta de vacinação de crianças e adolescentes menores de 15 anos. Pais e responsáveis devem levar a caderneta de vacinação para que os profissionais de saúde possam verificar as doses já recebidas e identificar possíveis vacinas em atraso. Durante a ação também estará disponível a vacina contra a influenza para todas as pessoas que ainda não conseguiram se vacinar neste ano, ampliando a oportunidade de proteção da população. Está tendo muita gripe, né? Inclusive, essa gripe mais braba, né? Essa influenza. Então, se você não vacinou contra a gripe, pode vacinar também amanhã lá na Praça da Matriz. Ainda mais que está previsto essas madrugadas frias aí para esse final de semana, né? Já se protege. Secretaria Municipal de Saúde reforça o convite para que as famílias aproveitem o dia D e compareçam à Praça da Matriz. Leve a caderneta de vacinação e documento de identificação amanhã, das 8 a 1, na Praça da Matriz. Também vai estar acontecendo a campanha de vacinação contra a raiva para cães e gatos. Amanhã a equipe da saúde vai estar lá com dois pontos, né? Um ponto para vacinação, atualização da caderneta de vacinação para crianças, adolescentes, para toda a população, inclusive vacina da gripe, e outra equipe, né, de endemias com a vacinação contra a raiva para cães e gatos na Praça da Matriz, das 8 da manhã até 1 hora da tarde. E amanhã também tem a feirinha de adoção na Praça do Lago. A Associação Amigo de Quatro Patas realizará a feirinha de adoção. Cães e gatos, filhotes e adultos, lá na Praça do Laguinho. Lembrando que a vacinação da raiva e a vacinação para a população é na Praça da Matriz. A adoção, a feirinha de adoção, É na Praça do Laguinho. Informações aí pelo WhatsApp 99967-4063. Vai ter algodão doce e pipoca para criançada. É das 8 ao meio-dia, hein? Das 8 ao meio-dia. Quem quiser ajudar com a doação de ração, um trabalho voluntário, também pode comparecer lá na Praça do Laguinho e dar aí sua parcela de contribuição, tá bom? O pessoal pode fazer doação de ração, fala nesse WhatsApp aí, 9967-4063, ok? Vai lá participar. É chique, né? O chique agora é a adoção. Tinha um tempo que o chique era comprar um cachorrinho de raça rara, né? Caríssimo. Era o chique hoje é a adoção. Então, vai lá na Praça da Matriz. Tá até na trend aí do chique, né? Eu acho chique. Eu acho chique quem adota um pet, né? Então vai lá para você adotar um pet. O pessoal vai estar lá na Praça do Laguinho amanhã, das 8 da manhã até o meio-dia. 11 horas 29 minutos agora. 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
1: Vamos trazer informações agora com a Angélica da APAE, que vai falar sobre a semana de conscientização, que acontece sempre nesse mês de agosto, né? As APAEs de todo o Brasil promovem essa semana de conscientização, que é a Semana Nacional da Pessoa com Deficiência Intelectual e Múltipla. Começa hoje, dia 21, e vai até o dia 28, né? A Semana Nacional da Pessoa com Deficiência Intelectual e Múltipla. É uma ação da APAE Brasil, da Federação Nacional das APAEs, e o tema deste ano: deficiência não define, oportunidade transforma, inclua a nossa voz. É isso, Angélica, bom dia.
3: Bom dia, Márcio, Cláudia e toda a comunidade de Itapajipe. Hoje eu estou aqui para contar uma coisa muito especial para vocês. Hoje nós começamos a Semana Nacional da Pessoa com Deficiência, deficiência intelectual, múltipla, né? E essa semana ela acontece do dia 21 a 28 de agosto. Então essa data não muda. Então todos os anos nós temos essa semana de conscientização, né? Que sempre na mesma data, entre dia 21 a 28 de agosto. E para nós da APAE é uma semana muito importante, né? E também muito importante para a nossa comunidade. É um momento, né, Márcio, de conscientização e também de reflexão. Essa semana, ela serve para a gente olhar para as nossas atitudes, né? E perguntarmos se estamos realmente respeitando as diferenças, se estamos ouvindo a voz de quem pede inclusão, né? Que pede respeito, que pede oportunidades. E tirando, Márcio, que a inclusão, ela acontece todos os dias. Porém, existe essa semana, né, que é uma semana para a gente fazer todo esse movimento, para as pessoas se conscientizarem da importância, né, de respeitar as diferenças. Precisamos, né, Márcio, que a nossa sociedade, ela abre as portas, né? Ela abre as portas para criar oportunidades para que as pessoas com deficiência, elas possam participar de atividades, de projetos, de momentos de lazer, de esporte, participar de convivência em sociedade. Então, é uma semana muito especial, uma semana de reflexão, uma semana de conscientização. E o Márcio, e para marcar, né, essa semana tão especial, nós aqui da APAE organizamos, preparamos uma programação cheia de alegria, cheia de inclusão. E começa hoje, a partir de 15 horas, né? 15 horas a gente começa com a Santa Missa, com a participação dos nossos alunos. Então, eu convido todos para que participem dessa missa, que participem desse momento de inclusão, que esteja lá junto com nós da APAE. Então, é um momento muito afetivo, né? E de fé também. E no dia 22 e 23, que é sábado e domingo, nós vamos trabalhar com a divulgação, né, de inclusão nas nossas redes sociais e também aqui da rádio. Então, por isso que nós estamos aqui, já pedindo para você também ajudar a gente nessa divulgação, dessa importância da Semana Nacional da Pessoa com Deficiência. Então, se você está entre amigos, entre familiares, converse com eles, né, sobre a importância da inclusão, de aceitação, que são tantos familiares que precisa desse apoio, desse abraço, né, da sociedade. Então, que fique aí, sábado e domingo, para que vocês compartilhem nas redes sociais os nossos postezinhos lá, que fala dessa necessidade de inclusão. Na segunda-feira, que é o dia 24, nós temos uma recreação ao ar livre. A Carol e o Danilo, eles abriram as portas lá as porteiras, né, do Laços, lá, Laços de Ouro, para estar recebendo as nossas crianças lá, os nossos instituídos. Então será um momento muito alegre, com muita brincadeira, ao ar livre, né? Carol tem os cavalos, então vai ser um momento desse contato com os animais, de fazer um piquenique. Então vai ser um momento muito feliz e também cheio de novidades para os nossos alunos. Então, desde já, agradeço muito a Carol e o Danilo por ter aberto esse espaço para a PAI. Na terça-feira, no dia 25, nós também temos o Dia da Beleza, né, e da Autoestima, que vai ser lá na APAI. Então, a gente está convidando vários profissionais que queiram ir lá, tá participando com a gente, para estar cuidando dos nossos alunos, cortando o cabelo, fazendo uma escova, fazendo uma unha, um dentista que queira lá dar uma aula de escovação, de conscientização da higiene bucal. Então, todos os profissionais, o psicólogo, um fisioterapeuta, que queira ir lá nesse momento para estar ajudando a gente a cuidar de alguma forma dos nossos alunos, então as nossas portas lá vão estar abertas para estar recebendo e para estar acolhendo e ajudando a gente nesse dia, cuidando dos nossos alunos. Na quarta-feira, nós temos um passeio muito especial. Os nossos alunos da PAI, junto com os alunos, com alguns alunos, né, lá da Escola Santo Antônio. Esses alunos que vão estar nesse passeio são os que participaram da gincana, né, se inscreveram e foram sorteados para estar junto com a gente nesse passeio patrocinado pelo Sicoob. Então, o Sicoob está organizando os ônibus junto com a prefeitura, vai fornecer os motoristas, lanche. Então vai ser assim, um momento muito especial, principalmente para os nossos alunos, porque fazer um passeio, ir lá no Parque do Peãozinho, lá em Barretos, então eles já estão muito eufóricos com esse momento, com esse passeio. Vai ser muito, muito divertido mesmo. No dia 27, na quinta-feira, aí nós vamos ter um churrasco. Aí a gente vai ter um churrasco lá nos quiosques da pracinha do Lago Olinda, que aí vai ter música, muita diversão, piquenique, sorvete. Então vai ser um dia também bem festivo e a gente convida quem quiser estar lá junto com a gente, estar participando desse momento, junto com as nossas crianças, com nossos instituídos, vai ser muito prazeroso estar recebendo vocês lá. Então, leve a sua criança para estar lá nesse momento, né, para estar ajudando a gente a cuidar dos nossos alunos, para estar interagindo, para estar socializando. Então, vai ser um momento muito, muito festivo também. E na sexta-feira, que é o dia 28, a gente encerra, né, esse momento também lá na PAI, celebrando toda essa conquista, de todo esse movimento desses dias. Então vai ser um momento festivo lá na nossa PAI. Também estamos de portas abertas para receber quem queira ir lá visitar, conversar. E às vezes quem não conhece a nossa PAI, vai lá para conhecer, é um momento para conhecer, para tomar um café com a gente. Então fica o convite. Sexta-feira, então, vai ser o encerramento dessa semana, né? E nossa PAI está lá de portas abertas para quem queira ir visitar e conversar com a gente, conhecer o nosso trabalho. E Márcio, então fica esse convite fica esse convite especial para a nossa comunidade de Itapajipe, que venha conosco, né? Participe, compartilhe, principalmente, e estejam dispostos a ouvir, que ouça a voz de quem grita para ser visto, né? Porque essas pessoas que têm essa deficiência, elas praticamente elas gritam todo momento, olha, estou aqui, me veja. Então, vamos olhar, né? Vamos abraçar, vamos cuidar do nosso povo, dessas famílias que precisam, vamos respeitar, né? Porque deficiência, ela não define. E oportunidade transforma, né? Então fica aí, inclua a nossa voz. Muito obrigada, Márcio, muito obrigada mesmo, e ajude a gente aí no sábado e no domingo, durante toda essa semana, nessa conscientização da semana das pessoas com deficiências, tá bom? Muito obrigada, Márcio, muito obrigada, Cláudia.
1: A gente que agradece, Angélica, as informações. Uma extensa e excelente programação aí, especial, né? Até no Parque do Peãozinho, pessoal da APAE promovendo aí de 21, né? De hoje até o dia 28, a Semana Nacional da Pessoa com Deficiência Intelectual e Múltipla 2026, com o tema Deficiência Não Define, Oportunidade Transforma, Inclua Nossa Voz. Ficamos felizes, viu, Angélica, de ser parte. Está incluindo aqui a voz da APAE através de você aí na presidência, trazendo aí essas informações e convidando a nossa comunidade para participar, para incluir, para compartilhar, junto com todos os instituídos, com toda a equipe da APAE, a diretora Rita, né, a equipe da Escola Maria Paula, a Associação de Pais e Amigos aqui de Itapajipe, a APAE, todos os envolvidos que mobilizam e a comunidade que abraça, acolhe e faz parte de toda esta inclusão. E para aquelas pessoas que ainda precisam de um pouco mais de informação, de conscientização, a campanha está aí. Deficiência não define, oportunidade transforma, inclua nossa voz. É o tema da Semana Nacional da Pessoa com Deficiência Intelectual e Múltipla, que começou hoje e vai até o dia 28 com essa extensa programação e que a Angélica trouxe aqui através da Ita News FM. A ouvinte perguntou para nós aqui se a APAE aceita receber visitas, né? A Angélica disse que sim, que as portas estão abertas todos os dias, que é importante, inclusive, né? Vai lá, todos estão convidados aí da nossa comunidade, da nossa sociedade. A Angélica está convidando aqui para ir lá tomar um cafezinho, conhecer a estrutura da APAE, né, conhecer o trabalho que é desenvolvido com os instituídos, com todas as crianças, né? E tem criança de 8 a 80, né, Angélica? Tem os alunos que estudam na escola de ensino especial, depois tem o projeto Mãos que Acolhe, né, para aqueles que já concluíram aí o ensino regulamentar, e todos ali durante toda a vida, né, precisam dos serviços que a APAE presta, e esse serviço é muito bem desenvolvido pela equipe, tanto educacional quanto médica, quanto de reabilitação. A APAE tem uma estrutura muito grande, né? Inclusive tem uma piscina aquecida, a Angélica falou do trabalho que é desenvolvido nas hidroginásticas, tem que ser aquecida, né, para que esse trabalho possa ser desenvolvido durante todo o ano. Quem tem piscina sabe, né? Nessa época está calor, mas a água está um gelo. No caso lá da APAE é aquecida. Precisou de reparos, né? Inclusive recursos do leilão vão ser utilizados aí para que esse reparo seja feito. Não é barato, não é um serviço caro, mas o leilão tem um bom resultado. Ainda está sendo feito o fechamento, né? Tem alguns acertos que o pessoal está fazendo. E depois tudo isso vai ser publicado, a Angélica já vai passar aí também para o Jornal Impacto, toda a prestação de contas aí, agradecimento a todos que participaram do evento.
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1: 11h49.
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0: Vou falar agora com o Neilton Terra, presidente do Sindicato Rural de Comendador Gomes. Amanhã já tem o leilão misto, né, Neilton? Semana que vem, feira de gado e Nelore Elite. Bom dia.
6: Bom dia, meu amigo Márcio Garcia. Bom dia, Cláudio. Amanhã começam nossos grandes eventos. Começa às 14 horas no Sindicato Rural de Comendador Gomes, o nosso grande leilão misto especial. Já confirmado muitos animais bacana da nossa região, então todos venham prestigiar e fazer bons negócios. E em sequência, dia 27, 28 e 29, a nossa feira do Girolano. Animais de altíssima qualidade, de criadores da região. E para finalizar, no dia 29, o grande leilão Elite Nelore, com vários criadores da região e em participação especial do nosso amigo natural de Comendador, que está lá em Mato Grosso, nosso amigo Hélio Correia de Assunção, o rei do Nelore pintado. Estará presente no nosso evento e estará com animais de altíssima qualidade, como os outros também, todos de altíssima qualidade, tudo registrado, tudo de alto nível. Então venham e também terá a participação do leiloeiro renomado, que vem para ajudar, vem para prestigiar o nosso momento, vai usar o martelo, como se diz, estará brilhantando o nosso leilão festivo. Braulio Neto estará presente no nosso grande leilão Elite Nelore. Então que venham todos, será um prazer imenso, uma oportunidade imensa de registrar bons negócios e um prazer imenso da gente estar recebendo todo mundo no nosso Sindicato Rural de Comendador Gomes. Um abraço a todos e até lá.
0: Valeu, Neilton Terra, presidente do Sindicato Rural de Comendador Gomes. Convidando aí para o leilão misto amanhã, feira de gado semana que vem, Nelore Elite, o leilão Nelore Elite com criadores da nossa região, lá em Comendador Gomes, no Taterçal, do Sindicato Rural, no sábado que vem, dia 29, Neilton, que é o presidente aí, está reforçando o convite. 4 para o meio-dia, Arena VIP e a hora certa. 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
0: Vamos falar do esporte. Copa Três Rios de vôlei masculino e feminino amanhã no Poliesportivo. Programação começa às 8 da manhã. Itapajipe, Campo Florido, Escola João Coppe, Conceição das Alagoas, Escola Afrânio vão estar participando, né? Itapajipe A, Itapajipe B. A partir das 8 da manhã tem jogo, né? Dia todo amanhã, lá no Poliesportivo. O Matheus, do Projeto Vôlei Itapajipe, Secretaria de Esporte e Lazer, o secretário Dininho, secretário Lucas, da Comunicação, Prefeitura e Câmara Municipal, prefeito Ricardo, vice-cradinho, presidente da Câmara Cascão, todos os vereadores, convidando aí para os jogos de vôlei da Copa Três Rios amanhã e domingo. Domingo, na parte da manhã, o último jogo é 1 hora da tarde. Então vai ter Tanabi, Fronteira, Itapajipe A e B, Frutal Feminino. Então, vôlei masculino e feminino, sábado e domingo, lá no Poliesportivo. Começa cedinho aí, a partir das 8 horas da manhã, a partir das 9 horas domingo. E já está climatizado, né, o espaço lá do Poliesportivo. Na parte da manhã, para final de semana aí, está marcando frio, né? Mas na parte da tarde está marcando calor. Temperatura mínima hoje 18,27, céu nublado, à noite o céu deve limpar. Para amanhã, mínima de 11 graus, máxima 28. Para domingo, mínima de 12 graus, máxima 31. Então hoje amanheceu friozinho, né? Sábado, domingo e segunda deve amanhecer mais frio ainda. Durante o dia, a temperatura eleva, né? Fica mais quente. Chegando aí a 28, 29, segunda-feira já vai para 32 graus a máxima, mas segunda ainda amanhece frio, hein, com 13 graus. E aí a partir de terça-feira, calorão, mínima 17, máxima 32. Para semana que vem aí as mínimas vão ser de 21, máxima chegando aos 32. E de quinta-feira para frente aí ferve, hein, máxima de 38, para sexta que vem mínima de 27. E que tempo doido! Será que tudo isso aí vai ser influência do tal do El Niño? Amanhã vai ter jogo Campina Verde e Itapajipe, 4 horas da tarde lá em Campina Verde. É o primeiro jogo aí da final da Copa Três Rios. Segundo jogo vai ser dia 29 aqui em Itapajipe. Todo mundo está convidado aí. Quem puder ir lá em Campina Verde amanhã, leve a sua torcida. E sábado que vem, lotar a Vila Olímpica, porque aí vai ser o segundo e decisivo jogo da Copa Três Rios Veterano Master aqui em Itapajipe. Todo mundo está convidado aí para participar. 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Vamos falar de Libertadores, Sul-Americana e Campeonato Brasileiro. Meio de semana aí marcado pela Libertadores, pela Sul-Americana. Ontem o Botafogo ganhou 1-0 do Cienciano, mas precisava ganhar de 6-0. Então não deu para o Fogão, está fora da Sul-Americana. Na semana que vem vai ter a decisão do River Plate Santa Fé. O Vasco mandou 4-1 no Olímpia, fora de casa. O Vasco tinha desvantagem fora de casa, mas não ligou para isso não, mandou a goleada, 4-1. Primeiro jogo tinha ficado 0-0, né? O Santos empatou com o Maracá fora de casa ontem. Como tinha vencido o primeiro jogo por 2-1, se classificou. Então já estão definidos aí os confrontos do Santos com o Galo, Boca Juniors e São Paulo, Cienciano e Torque. Jogos aí das quartas de final. Fica faltando ainda definir River Plate e Santa Fé, quem vai se classificar para a próxima fase aí da Sul-Americana. Na Libertadores da América, ontem tivemos aí o Corinthians ganhando do Rosário, 1-0. Primeiro jogo tinha ficado 0-0, então o Corinthians conseguiu classificar, vai enfrentar o Estudiantes. O Palmeiras vai pegar a LDU, que eliminou o Mirassol nos pênaltis. O Mirassol heróico aí, né? Conseguiu levar para os pênaltis, 5-4. Então o Mirassol ficou nas oitavas de final da Libertadores. Agora é focar no Brasileirão para afastar do rebaixamento, né? O Flamengo já tinha eliminado o Cruzeiro na quarta-feira. Então ficou Estudiantes e Corinthians, Fluminense e Platense, Palmeiras e LDU. Confrontos aí das quartas de final. E ainda aguarda a definição para a semana que vem, Independente Tolima. Campeonato Brasileiro, final de semana, tem jogos aí da 24ª rodada. Fluminense e Grêmio, amanhã, 4 horas. Inter e Galo, amanhã, 18h30. Cruzeiro e Flamengo de novo, hein? Agora Brasileirão, amanhã, 8h30 da noite. Vitória e Bahia, domingo, 4 da tarde. Domingo, 4 da tarde, também tem Bragantino e Grêmio, Palmeiras e Vasco. Domingo, 18h30, Chapecoense e São Paulo, Santos e Mirassol. Ê, São Paulo, hein? Não é possível. Chapecoense, vamos ver, hein? Tá beirando o rebaixamento já o São Paulo. A sorte é que pega Chapecoense aí, que é o saco de pancada do Brasileirão, né? Não é possível que o São Paulo é fora de casa o jogo, não tem jogo fácil, né? Mas jogar contra Chapecoense aí, Chapecoense que no campeonato inteiro conseguiu só uma vitória, 8 empates, 13 derrotas, é possível, hein, São Paulo? São Paulo está com 27 pontos, está 4 pontos aí da zona do rebaixamento. Mirassol foi para o rebaixamento, né, com os resultados aí do meio da semana. Ainda tem Santos e Grêmio com 25, o Inter com 24, fora do rebaixamento. Mas Mirassol e Remo tem 23, o Vasco tem 22. A briga está complicada aqui na parte baixa da tabela. O Santos vai jogar com o Mirassol, hein? Confronto direto aí. Quem vencer fica fora do rebaixamento. O Santos está, se mantém. Se perder, o Mirassol sai do rebaixamento e pode empurrar o Santos para lá. O Coritiba vai jogar com o Corinthians e o Botafogo contra o Furacão. O jogo do Botafogo vai ser segunda-feira, o jogo do Corinthians vai ser domingo às 7h30 da noite, a 24ª rodada do Brasileirão. Pastor Daniel vai apresentar o Boas Novas da Primeira Igreja Presbiteriana de Itapajipe. Depois tem Humberto Filho, depois tem o Pedra 90, segunda edição com Formigão. Segunda-feira a gente volta às 11 ou a qualquer momento, edição extraordinária. Grande abraço, amigo ouvinte. Até segunda-feira, se Deus quiser.
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5: Boa tarde, querido ouvinte. Estamos começando o programa Boas Novas nesta sexta-feira, 21 de agosto de 2026, para a honra e glória do nome do Senhor Jesus. Nosso Deus é bom, nosso Deus é maravilhoso. O Senhor nos dá ricas oportunidades e essa é uma oportunidade singular, a oportunidade de ouvir a palavra do Senhor. Que o nosso Deus, nesta tarde, possa fortalecer a nossa fé, encorajar o nosso ânimo e para que juntos possamos glorificar e exaltar o nome do Senhor Jesus. Seja muito bem-vindo, você que estava sintonizado na Rádio Itanews 90.3, ouvindo o jornal com Márcio Garcia, Cláudia Rezende, e agora, juntos com o programa Boas Novas, aqui da Primeira Igreja Presbiteriana de Itapajipe. Que a graça do Senhor fortaleça você nesse final de semana que está iniciando e promete ser um final de semana alegre, festivo para todos nós. E na tarde de hoje nós vamos ouvir uma mensagem com o pastor Rafael Abdala, falando com o tema 5 minutos pode destruir toda a sua vida. 5 minutos pode mudar totalmente a sua vida, para o lado ruim e para o lado bom também. Que Deus possa falar ao seu coração.
6: Números, o capítulo 20, nós vamos continuar a nossa série de mensagens sobre autocontrole. De um lado, o exercício do domínio próprio, o exercício do controle sobre si mesmo, mas de um outro lado, o autocontrole. O controle que vem do alto para as nossas vidas. E o texto dessa noite é Números, o capítulo 20. Se você tem acompanhado essa série de mensagens desde o começo, você sabe que nós já estudamos aqui a vida de Saul, nós já estudamos aqui a vida de José, nós já estudamos a vida de Sansão, essa manhã nós estudamos a vida de Pedro, e agora nós vamos estudar a vida de Moisés. E como um instante de descontrole, um instante, como 5 minutos de descontrole inviabilizou o final do ministério desse homem. Esse homem que é tão importante na história da nossa fé, esse homem que é tão importante nas páginas das Escrituras Sagradas, não entrou na Terra Prometida por conta de um ligeiro descontrole. Vejamos isso em Números capítulo 20, a partir do verso 1. Se você notar alguém próximo a você sem acesso às escrituras, partilhe por favor, e diz assim a palavra de Deus: chegando os filhos de Israel, toda a congregação, ao deserto de Zin, no primeiro ano, o povo ficou em Cádiz. Ali morreu Miriam e ali ela foi sepultada. Não havia água para o povo, então se ajuntaram contra Moisés e contra Arão. E o povo contendeu com Moisés e disseram: antes tivéssemos perecido quando expiraram os nossos irmãos perante o Senhor. Por que trouxestes a congregação do deserto, a este deserto, para morrermos nós e os nossos animais? E por que nos fizeste subir do Egito para nos trazer a este lugar mau, que não é de cereais, nem de figos, nem de vides, nem de romãs e nem de água para beber? Então Moisés e Arão se foram de diante do povo para a porta da tenda da congregação e se lançaram sobre o seu rosto, e a glória do Senhor lhes apareceu. Disse o Senhor a Moisés: toma o bordão, ajunta o povo, tu e Arão teu irmão, e diante dele falai a rocha, e dará a sua água. Assim lhe tirareis água da rocha e dareis a beber à congregação e aos seus animais. Então Moisés tomou do bordão de diante do Senhor, como lhe tinha ordenado. Moisés e Arão reuniram o povo diante da rocha, e Moisés lhes disse: ouvi agora, rebeldes, porventura faremos sair água desta rocha para vós outros? Moisés levantou a mão e feriu a rocha 2 vezes com o seu bordão, e saíram muitas águas, e bebeu a congregação e os seus animais. Mas o Senhor disse a Moisés e Arão: visto que não crestes em mim para me santificar diante dos filhos de Israel, por isso não fareis entrar este povo na terra que lhe dei. São essas as águas de Meribá, porque os filhos de Israel contenderam com o Senhor, e o Senhor se santificou neles. Amém. Todos nós aqui concordamos que Moisés foi o maior líder da história do povo de Israel. Deus escolhe Moisés de uma maneira soberana, Deus capacita Moisés, Deus direciona a vida de Moisés em cada instante da sua história. E como seria a conclusão do ministério de Moisés? Como seria a placa do sucesso? Você completou a sua carreira, você cumpriu a missão. Seria Moisés chegando com o povo que Deus o deu a liderar até a terra da promessa. Ali, entrando na terra da promessa, Moisés poderia dizer: está cumprida a minha missão. Mas você conhece a história e sabe que Moisés sobe ao Monte Nebo, hoje na Jordânia, e ele avista a terra da promessa, e Deus diz: você não vai entrar. Por que você não vai entrar? Essa é a grande pergunta aqui. Porque geralmente quando um líder não completa a sua trajetória, geralmente quando um homem de negócios, uma mulher de negócios, geralmente quando qualquer pessoa vocacionada ao que quer que seja, não completa a sua missão, as quedas se dão por algumas razões. Mas as razões habituais das quedas não pegaram Moisés, isto é, preste atenção, Moisés não deixou de entrar na terra prometida por conta de um adultério. Não, Moisés não traiu a mulher. Geralmente grandes líderes caem por conta de deslizes sexuais, crimes sexuais, ofensas sexuais. Não, Moisés não teve nenhum problema com isso. Segundo, Moisés também não teve problema com dinheiro. Moisés não aceitou propina, Moisés não desviou dinheiro, não acharam Moisés com maleta de dinheiro. Não, Moisés não caiu por problema com o sexo oposto. Moisés não deixou de entrar na terra prometida por problema com dinheiro. Também não foi problema de poder, ele já estava posicionado no lugar mais alto possível àquele tempo. Eu me lembro, quando mais jovem ainda do que sou, fui consagrado a pastor, um pastor mais experiente me convida para um almoço. E ele me perguntou assim, um homem sério, um homem sábio, um ancião, ele me pergunta, posso te dar alguns conselhos? Eu digo, claro. Ele me disse assim, cuidado com as barras. Falei, com as barras? Ele é. O segredo para o seu ministério dar certo é você ter cuidado com as barras. Eu falei, que barras? Ele disse, a barra de ouro, a barra de saia, a barra da mesa, a barra da tribuna e a cachaça de São não sei o que da barra ali no Rio de Janeiro. E eu disse, me explica. Ele disse, eu vou te explicar. Tome cuidado com a barra de ouro. Tome cuidado com a sua relação com o dinheiro. O dinheiro pode te fazer cair. O amor ao dinheiro pode fazer cair. A sorte da ganância pode fazer cair. Segundo, tome cuidado com a barra de saia. Tome cuidado com o sexo oposto. Tenha ciência da inclinação pecaminosa que te habita e seja prudente com o sexo oposto. Terceiro, tenha cuidado com o poder, a barra da tribuna, o lugar da importância, o lugar da influência, o lugar de participar de decisões poderosas. Tome cuidado com o poder derruba mais do que levanta. Terceiro, tome cuidado com a barra da mesa. Não seja um glutão. Cuide da sua saúde, cuide daquilo que você ingere. E quinto, tome cuidado com a cachaça. Como é o nome do município do Rio de Janeiro? Eu esqueci. Lamentável que vocês tenham essa informação. Não, lamentável. Tome cuidado com a bebida. A bebida pode te tirar de si. Então, daquele dia em diante, eu passei a ter cuidado com essas barras. A barra de ouro, a barra de saia, a barra da mesa, a barra da tribuna e a cachaça lá dessa cidade que eu não conheço. Moisés não caiu por nenhuma dessas barras. Moisés não entra na terra prometida. Não foi problema com dinheiro. Não foi problema com mulher. Não foi problema de glutonaria. Não foi problema de sorte da ambição. Não, não, não, não. Moisés perdeu para si mesmo. Por que Moisés não entra na terra prometida? Vamos fechar uma questão aqui logo de início. Porque ele não soube controlar a si mesmo. Moisés não entra na terra prometida porque ele perdeu o domínio próprio, ele perdeu o controle. Deus manda ele falar a rocha, mas ele fere a rocha. Deus não mandou ele ferir a rocha, Deus mandou ele falar a rocha. Ele fere. E não apenas fere uma vez, mas diz o texto, ele fere duas vezes. E Deus não manda ele reclamar com o povo, Deus não manda ele exortar o povo, ele exorta o povo, a sua Bíblia está aberta, preste muita atenção nisso, verso 11, Moisés levantou a mão, feriu a rocha duas vezes com o seu bordão, verso 10, ele disse ao povo, ouvi agora ó rebeldes, porventura faremos sair água dessa rocha para vós outros? E no versículo 12, repare comigo, Deus dá uma condenação definitiva, Deus dá uma sentença. E qual é a sentença de Moisés? Verso 12. Mas o Senhor disse a Moisés e a Arão, visto que vocês não creram em mim para me santificar diante dos filhos de Israel, por isso, grife isso na Bíblia, por isso, não fareis entrar este povo na terra que lhe dei. Então por que que Moisés não entra? Porque ele perdeu. 5 minutos de falta de autocontrole comprometeram toda a sua trajetória ministerial. 5 minutos em que ele se desarrazoou comprometeram toda a sua trajetória ministerial. 5 minutos que ele não conseguiu domar sua raiva comprometeram toda a sua caminhada ministerial. 5 minutos de uma decisão irrefletida comprometeram toda a sua caminhada ministerial. Moisés não entra na terra prometida porque não teve autocontrole. Tem 2 textos da Bíblia que eu gostaria que você anotasse que fazem coro a essa tese. O primeiro é o Salmo 106, versos 32 e 33. Lá no Salmo 106, o salmista está interpretando esse texto e ele diz o seguinte, e Moisés agiu irrefletidamente. E Moisés agiu irrefletidamente. O segundo texto que comprova o que eu estou dizendo é Deuteronômio, capítulo 32, versículo 51. Lá, o próprio Moisés, interpretando os seus atos, diz, ele prevaricou contra Deus. Então o salmista diz que Moisés agiu irrefletidamente. O próprio Moisés em Deuteronômio diz que prevaricou contra Deus. Em outras palavras, ele não chegou onde deveria chegar porque perdeu para si mesmo. Não perdeu para uma mala de dinheiro, não perdeu para uma mulher sedutora, não perdeu por vontade de ser poderoso, perdeu porque não aguentou controlar o próprio temperamento. Bem, mas eu não vim aqui essa noite julgar Moisés, acredite. Eu vim mostrar para vocês como não cair nos erros que ele caiu. O que que Moisés não soube lidar? Três coisas, verifique comigo sua Bíblia, precisa estar aberto, verso 2. Moisés não soube lidar com a insensibilidade do povo. O verso 1 diz que Miriam morreu e foi sepultada. E o verso 2 diz, não havia água para o povo. Então se ajuntaram contra Moisés e contra Arão. O que está acontecendo aqui? Para entendermos a insensibilidade do povo, precisamos entender o episódio do verso 1 de Números 20. O episódio, verso 1, é Miriam sendo sepultada. Quem é Miriam? Miriam, irmã de Moisés. Miriam fez parte do projeto de Deus para salvar a vida de Moisés. Miriam fez parte do plano de Deus na vida de Moisés. Miriam era uma irmã amada por Moisés. Miriam foi uma grande profetisa nas escrituras sagradas. E ela morre. E agora Moisés vai até o cemitério. E ele sepulta sua irmã. Quando ele sai do cemitério, o povo já está com sangue nos olhos dizendo, acabou a água, Moisés, você não vale nada. A expressão do verso 2 é, falaram contra Moisés. Eu não estou dizendo aqui, longe de mim afirmar, que a liderança de Moisés ou de quem quer que seja, seja imune a ofensas, imune a erros. Eu estou dizendo que este não é o momento de reclamar com Moisés. As mãos de Moisés ainda estão sujas de terra, de cavar a cova da sua irmã. Moisés está enlutado. Moisés está com o coração triste. Moisés está pesaroso. Moisés sepultou a sua irmã. Esse não é o momento do povo reclamar com Moisés. Ficou sem água até agora, segura mais um pouco. O nosso líder está enlutado. O nosso líder está com o coração pesaroso. Mas ninguém quis saber do momento de Moisés. E Moisés não soube lidar com a insensibilidade do povo. Nós precisamos aprender a lidar com o mundo que é insensível. Quer ouvir algumas verdades duras? Primeira delas, a vida de ninguém para porque você está sofrendo. Ninguém estaciona a vida porque você sofre. Ninguém para de sorrir porque você está chorando. Salvo alguns bons amigos daquela prateleira de muito, muito amigo, via de regra, a vida de todo mundo segue. Morreu a irmã de Moisés, era para o pessoal ir abraçar Moisés. O pessoal foi atirar pedra, não literalmente, em Moisés. O povo é insensível. E porque não soube lidar com a insensibilidade do povo, se perdeu. Mas se o Espírito Santo se agradar de nós nessa noite, ele vai nos capacitar a viver nesse mundo que é insensível, sem sujar nossa roupa de lama. Porque a pior coisa que os maldosos podem fazer conosco, é nos transformar em gente como eles. Essa é a pior coisa que uma pessoa malvada pode fazer com você. É despertar em você sentimentos que não te pertencem. O povo é insensível. Você não precisa ir para ambientes ímpios para constatar isso. Você percebe isso dentro da igreja. Uma pessoa nossa fica doente. Na primeira semana está todo mundo orando pelaquela pessoa. Na primeira semana todos os grupos da igreja dizem, está sabendo daquele diagnóstico? Vamos orar. Na segunda semana está todo mundo orando. Na terceira semana tem gente jejuando pelo fulano ou pela fulana doente. Na quarta semana já passou um pouco, na quinta semana nem tanto, passa um mês, passam dois meses, passam três meses e a gente nem lembra mais de quem está doente. Passam seis meses a gente está tacando pedra no doente, porque a vida de ninguém para porque a gente sofre. O homem sem Deus, o mundo que jaz no maligno, é um mundo insensível. Moisés não soube lidar com a insensibilidade do povo. Ou nós temos domínio próprio, como fruto do Espírito Santo, ou a insensibilidade das pessoas vai nos transformar em gente amarga. Mas quanto antes eu e você aceitarmos que o mundo é de fato insensível, mas nós temos alguém que pleiteia a nossa causa, e esse alguém está aqui nessa noite, é o Senhor. Quanto antes nós aceitarmos que Deus se importa conosco, menos o nosso coração vai se entristecer porque tem gente que é insensível. Ninguém compreende muitos dos nossos momentos de dor. Mas em segundo lugar, leia comigo por favor o verso 3. O que que Moisés não soube lidar? Moisés não soube lidar com as críticas. O verso 3 diz assim: e o povo contendeu com Moisés e disseram: antes tivéssemos perecido quando expiraram os nossos irmãos perante o Senhor. Agora o povo está olhando para Moisés dizendo assim: vida boa era antes de você existir. Vida boa era antes de você ser o nosso líder. A sua liderança é um enfado para nós. A sua liderança não serve para nós. A sua liderança não está à nossa altura, Moisés. Eu não estou dizendo aqui que Moisés não pode ser criticado. Eu estou dizendo aqui que esse não é o momento. Você não critica uma pessoa logo no dia que ela está sepultando um irmão. Você não faz cobranças para a pessoa na antessala do cemitério. Você não despeja insatisfações sobre alguém quando essa pessoa está com o coração enlutado. Não, você espera. Ninguém esperou. O povo está criticando Moisés. Moisés não aguentou ser criticado. A crítica é uma vilã. O Senhor Jesus Cristo passou por 3 tribunais. O pior foi o terceiro. Primeiro tribunal, tribunal da religião, o Sinédrio judaico, condena Jesus. Mas por não ter autorização de matá-lo, transferem o processo de Jesus para o segundo tribunal, o tribunal dos homens, o tribunal jurídico. Jesus vai para Pôncio Pilatos, não tem coragem de condená-lo, manda para Herodes Antipas.

boca grita: crucifica-o, crucifica-o, crucifica-o. Eu sei que hoje tem gente que não gosta de você, mas um dia você foi muito útil para essa pessoa. Eu sei que hoje tem gente que tem aversão a você, mas em algum momento dessa história você já foi útil para essa pessoa. Tem gente a quem nós somos úteis que hoje nós somos pessoas não gratas. Acostume-se, esse é o jogo de gente grande. Agora, a multidão condena Jesus e o tribunal da opinião pública é tão cruel que não existem vencedores e perdedores. Porque Barrabás no aramaico, Bar é um sufixo de filho. Bartimeu, o filho de Timeu. Bar Jonas, o filho de Jonas. Barnabé, o filho da consolação. Bar é um sufixo de filho no aramaico. E Abba é pai. Então Barrabás é Bar Abba, o filho do Pai Celeste. E quem era Jesus? O filho do Pai Celeste. Então a multidão tinha que escolher entre dois filhos do Pai Celeste. Um que tomou escolhas erradas na vida e o outro que nunca conheceu o pecado. Mas não importa quem a multidão escolhesse. Um filho do Pai Celeste ia perder. Ninguém ganha no tribunal de opinião pública. Depois que estraçalham a sua reputação, depois que publicam uma mentira ao seu respeito, até você conseguir recosturar, se não for a ação do Espírito Santo, eu te afirmo, é impossível. Depois que alguém coloca um alvo nas suas costas e escolhe assassinar a sua reputação, se não for a ação do Espírito Santo para proteger você, já era. Já era. O tribunal da opinião pública condena sem provas. O tribunal da opinião pública, sem nenhuma razão, olha para você, coloca um alvo nas suas costas e determina que vai destruir você, seu nome, sua reputação, sua família. O tribunal da opinião pública desconsidera que toda pessoa criticada pode ter um filho, uma mulher, uma família, um pai, uma mãe. Porque é próprio da liderança ser criticado. Quem não tem couro grosso para aguentar crítica tem que fazer outra coisa. Mas a gente tem filho. A gente tem família. O que pensa a nossa família das pedradas que nós levamos? Moisés não aguentou ser criticado. E quem não aguenta ser criticado, uma hora vai perder a cabeça. Mas se o Espírito Santo se agradar de nós, ele vai colocar no nosso coração assim um escudo. Para todas as vezes que a crítica vier, você lembrar que você não é o que dizem que você é, você é o que Deus diz que você é. Mas em terceiro lugar, repare comigo o verso 5. Com o que Moisés não soube lidar, e para mim esse é o pior. Moisés não soube lidar com a ingratidão. O verso 5 diz assim: e por que você nos fez subir do Egito para nos trazer a este lugar mau, que não tem cereais, não tem figos, não tem vides, não tem romãs e não tem água para beber? O povo agora está dizendo para Moisés assim: era melhor no Egito. A nossa vida era melhor tomando chibata do que estando debaixo da sua liderança. A nossa vida era melhor sendo escravos no Egito do que libertos sobre a sua liderança. A gente prefere ser um escravo no Egito do que ser livre debaixo da sua liderança. Agora você imagina um homem que está com a mão suja de terra, do buraco que enterrou a irmã, ouvindo isso. Não aguentou. Mas devia ter aguentado. Não aguentou. A ingratidão do povo. A ingratidão é uma das maiores falhas de caráter que um ser humano pode ter. Ao passo que a gratidão é uma das virtudes mais nobres que uma pessoa pode ter. A gratidão eleva. A gratidão é sublime. Gente grata é gente feliz. Gente grata é gente próspera. Os 10 leprosos foram curados, mas só um foi salvo. O grato, porque o grato sempre recebe o dobro, o grato sempre recebe mais. A medida da abundância para quem é grato é sempre melhor. Agora, a ingratidão é um terrível defeito. E se você está vivendo, prepare-se, a ingratidão das pessoas faz parte da sua agenda. Não é uma questão de se, é uma questão de quando. E parece...

0: Deus, que quanto maior a proximidade daquele que nos ofende e nos agride, ainda que moralmente, maior é a dor. Eu ajudei você. Eu fui seu ombro amigo. Eu coloquei pão na sua mesa. Você está sendo ingrato comigo. A ingratidão não é apenas uma desventura ou uma desvirtude. A gratidão é falha de ingratidão é falha de caráter. Gente de caráter nobre é grato. Eu não sei quantas pessoas aqui chegam com o coração pesado, porque foram vítimas da ingratidão das pessoas. Eu tenho uma notícia ruim. A ruim é que isso não vai mudar. O mundo jaz no maligno. Todo ser humano marcado pela queda, Gênesis 3, a depravação total da humanidade. Tem a semente da ingratidão no peito? Isso não vai mudar. A única chance disso mudar é se amanhã a humanidade toda se converter. Mas parece que está difícil. Então, já que não vai mudar, eu quero te dizer que se o Espírito Santo se agradar de nós, ele vai nos capacitar a viver num mundo de ingratidão sem nos transformarmos em gente ingrata. Porque o grande perigo de sofrer não é o sofrimento por ele mesmo. O grande perigo de sofrer é parar de acreditar na bondade. Tanta gente te golpeou. Tanta gente esfaqueou pelas costas. Tanta gente foi insensível com você. Tanta gente te criticou injustamente. Tanta gente foi ingrata com você. Que você começa a pensar que o mundo está cheio de ingratos. E que só tem ingratos no mundo. Não, tem muita gente boa no mundo. O problema é que gente ferida atrai ferimento. O problema é que gente ferida, com os óculos da dor, a dor embaça a nossa visão. E aí começa a parecer que todo mundo é mal, que ninguém presta, que todo mundo que se aproxima de você quer tirar proveito. Não é por aí, mas eu entendo que a ingratidão que Moisés sofre endurece o seu coração. Números capítulo 12, verso 3 diz que Moisés é o homem mais manso da terra. O homem mais manso da terra perdeu a cabeça porque não aguentou gente ingrata. A ingratidão faz a gente perder a cabeça. Mas uma marca de maturidade espiritual é aprender que tem gente ingrata no mundo, mas não é todo mundo. E aprender que quando a ingratidão bater a nossa porta, nós possamos dizer que sabemos em quem temos crido, e que estamos bem certos de que Ele é poderoso para guardar o nosso depósito até o dia final. Deus não é ingrato, até porque não há ninguém que a Ele, que dele, possa dizer: o Senhor me deve. Não, Ele é o dono, Ele que pode. Bem, então por que Moisés não soube lidar com a insensibilidade, em primeiro lugar? Por que Moisés não soube lidar com as críticas, em segundo lugar? E por que Moisés não soube lidar com a ingratidão, em terceiro lugar? Ele entra num estado de alma de três coisas. Primeiro, ele fica irritado. E ao invés de falar a rocha, ele feriu a rocha. Segundo, ele fica indignado. E quando fica indignado, chama o povo de rebelde. Deus não mandou ele fazer isso. E terceiro, ele foi hostil. O homem mais manso que já pisou a terra depois de Jesus foi hostil. Perdeu a cabeça. Eu consigo imaginar a cena. Ele sai do cemitério. Está aqui o povo reclamando: estamos sem água, você não vale nada, você é um infeliz. E aí ele diz assim: e o pior não é isso, irmão. O pior, qual que é o problema do povo? O povo quer água. Aí vem Deus e diz assim: Moisés, nós vamos dar água para o povo. Aí é de matar. Você já imaginou? A pessoa te feriu, a pessoa instigou os seus mais pérfidos instintos, e Deus aparece para você e diz assim: você vai abençoar essa pessoa. Não é possível, Deus. Eu vou abençoar esse ingrato aí? O Senhor está dizendo: eu quero é que a garganta dele seque. O senhor está dizendo que vai dar água para esse povo? Aí Deus diz, estou dizendo. Aí Deus fala assim, Moisés, fale com a rocha. Eu vou falar assim, senhor. Aqui eu falando. Pega o bordão. Uma. Vou falar. Duas. Está falado, senhor. Perdeu. Perdeu. Não pisou na terra da promessa. Perdeu. Aí o pessoal fala assim, não, mas lá no monte da transfiguração, provavelmente o monte Tabor, Moisés apareceu transfigurado em glória dentro da terra da promessa. Era um fantasminha, irmão. Ele mesmo assim pisou não. Pisou não. Era um negócio que não dá para explicar da transfiguração. Eu não entendo, você não entende, ninguém entende. Está escrito, a gente aceita. Aleluia, é verdade. Mas aqui, ele não entra na terra da promessa. Perdeu para quem? Perdeu para si mesmo. Perdeu para ele mesmo. Ele se desequilibrou. Em outras palavras, um momento de desequilíbrio pode colocar sua vocação em xeque. Um momento de desequilíbrio pode colocar promessas em xeque. Um momento de desequilíbrio pode fazer com que você não conquiste o que estava planejado para você conquistar. Então, tenha autocontrole. Respire uma, duas, três, 100 vezes. Busque o Espírito. Encha-se do Espírito. E fala, Senhor, eu não vou perder a guerra para mim mesmo. Nós temos lido isso aqui em todos os domingos dessa série. Os provérbios. Um homem que não tem domínio próprio é como uma cidade sem muros, qualquer um vai atacar. E é mais fácil conquistar uma cidade do que conquistar si mesmo. Moisés perdeu para Moisés. Conhece gente assim? Que perde para si mesmo. Não, não perdeu para o outro, não perdeu para o diabo, não perdeu para a oposição, não perdeu para o concorrente, perdeu para si. Perdeu porque não se controla. Perdeu porque não se domestica. Perdeu. Prazer, Moisés. Ele estava emocionalmente esgotado com a morte da sua irmã. E perdeu. Se desequilibrou. Amém. Vamos para casa ou vamos ver como sair disso? Como sair disso? Deixa eu propor para você, à luz desse texto, 3 coisas. Primeiro, para não perder a guerra contra si mesmo, aprenda a descansar. Descanse. Sabe qual que é o problema de Moisés? É que ele sai do cemitério para dar gabinete. Ele sai do cemitério para ouvir o povo. Sabe o que Moisés deveria ter feito? É o seguinte, saiu do cemitério, está vindo aquela comitiva. Moisés diz assim, eu não posso conversar com vocês hoje. Eu não estou pronto para conversar. Seja lá o que vocês tenham a me dizer, me digam outro dia. Hoje eu não consigo conversar, eu estou chorando. Está vendo aqui minha mão? Ó, terra. Acabei de sepultar a minha irmã. Eu não consigo ter essa conversa hoje. Não dá para a gente conversar hoje. Vai para casa, chora a morte da irmã, no outro dia se recompõe e diz, vamos lá pessoal, poderia vir as mesmas insensibilidade, crítica e ingratidão, mas agora ele ia estar pleno, ele dormiu, ele descansou. O problema é que Moisés não respeitou o próprio descanso. Quer aprender a se controlar? Lembre-se, você não é uma máquina, você não é um super-homem, você não é uma super-mulher, você não precisa ser forte o tempo todo. Quanto mais rápido você admitir as suas fraquezas interiores, mais fácil será tratá-las e domá-las. Admita. Admita os seus excessos. Todo excesso esconde uma falta. Admita do que você tem falta. Admita a sua necessidade de ficar provando a todo custo que deu certo. Aprenda a descansar. Trabalhar é digno. Aquele que coloca a mão no arado e olha para trás, diz a palavra, não está apto para o reino de Deus, trabalhar é uma bênção. E disse Jesus: o meu Pai trabalha até agora e eu trabalho também. Trabalhar é uma bênção. E disse a palavra: bem-aventurado é o servo que no retorno do seu Senhor ele o encontre trabalhando. Trabalhar é uma bênção. Mas o diabo é especialista em transformar bênçãos em maldições. Pão é uma bênção, mas se Jesus transformasse a pedra em pão, seria uma maldição. Invocar a Deus é uma bênção, mas se Jesus invocasse a Deus para pular daquele penhasco, seria uma maldição. Ter patrimônio é uma bênção, mas se Jesus aceitasse aquele patrimônio que o diabo ofereceu, seria uma maldição. O diabo transforma bênçãos em maldições. Trabalhar é uma bênção, trabalhar em excesso é uma maldição. A gente tem que aprender a descansar. Quem não descansa se acha melhor do que Deus, porque Deus descansou. Então tem hora que você tem que parar. Assumir a solitude da sua alma e parar, descansar. Descanso. Moisés não descansou. Moisés, veja, hoje no direito brasileiro, qualquer trabalhador seletista que tenha um luto dos seus parentes imediatos, pai, mãe, esposa, tem direito a alguns dias de folga. Direito. É a legislação entendendo que uma pessoa depois do luto tem que parar um pouco. Moisés não parou, podia ter parado. Olha aqui, pessoal, não dá para conversar com vocês hoje não, meu coração está doendo. Volta amanhã. Quer ter autocontrole? Aprenda a descansar. Aprenda que você não é uma máquina. Aprenda que o mundo não vai parar se você tirar um dia de folga. Aprenda que o mundo não vai acabar se um dia você desligar seu telefone, entrar no quarto, descansar, não atender ninguém por 24 horas, apenas descansando na presença do Senhor. O mundo não vai acabar. Quem precisar falar com você vai falar no outro dia. E se for notícia ruim, vai chegar, vai interfonar e não tem como. Descanse. Posso te dar uma revelação aqui do alto? Você não é tão importante assim. Desculpa. Desculpa, o mundo continua. Se você tiver um burnout, se você tiver um piripaque, vai todo mundo seguir. Sua esposa haverá de casar de novo. Seu marido haverá de casar de novo. E você vai estar 7 palmos abaixo do chão. Trabalhou igual um louco. Morreu e não levou nada. Aprenda a descansar. Deus quer falar isso com alguém aqui nessa noite. Você precisa aprender a descansar. Moisés não descansou. O descanso glorifica a Deus. Eu não sei o que vai ser dessa família sem mim. Eu carrego todo mundo nas costas. Sabe o que vai ser? Uma família sem você. Um monte de gente que vive encostada em você vai ter que começar a produzir, senão vai morrer de fome. Vai. Não produz porque se encosta em você. Agora se você some, ah, rapaz, eles vão lembrar do valor da enxada. Não, irmão, ninguém é insubstituível. Ninguém. Eu sei que tem uma meia dúzia de pessoas nessa igreja que até gosta de mim. Se eu tiver um piripaque, meu irmão, amanhã abre o processo de sucessão. Não, amanhã, irmão. Defunto nem esfria, e tá certo, tem que abrir mesmo. Só que aí a oposição se deu mal, que agora eu estou aprendendo a descansar, até férias eu estou tirando. Descansa. Em segundo lugar, como é que a gente sai disso? Priorize as expectativas do céu. Sabe qual que é o problema de Moisés? Ele está muito preocupado com o que o povo está pensando. Ele está muito preocupado com a reputação dele. Ele está muito preocupado em ser a resposta de tudo para tudo. Moisés está se dando uma importância que ele não tem. Moisés está achando que é insubstituível. Não é. Deus levantou um Josué e o Josué entrou no lugar do Moisés. Não. Nem o grande Moisés é insubstituível. Priorize as expectativas dos céus. Quer ter autocontrole? Lembre-se, importa muito mais o que o céu pensa ao seu respeito do que o que os outros pensam. Quer ter autocontrole? Lembre-se, a expectativa que você tem que suprir é da eternidade, não desse mundo. Você nunca vai suprir as expectativas desse mundo. Esse mundo é insaciável. Esse mundo sempre quer mais. Esse mundo, se você dá uma mão, quer um braço. Esse mundo se relaciona por jogos de interesse. Esse mundo nos faz pensar assim: será que se eu ficar inútil hoje, alguém vai se lembrar de mim? Se eu perder a minha capacidade de fazer o que faço? Se eu perder a minha capacidade de colocar provisão na mesa, será que eu continuo sendo amado? Isso é o que o mundo nos faz pensar. Ou você só vale porque atende às expectativas das pessoas? Aí quando você entende isso, quando você percebe isso, você começa a priorizar a opinião que verdadeiramente importa. É a do céu. Porque o que o seu patrão pensa ao seu respeito pode te garantir um aumento de salário. O que Deus pensa ao seu respeito te garante a eternidade. O que o seu patrão, o que o seu sócio, o que o dono da firma pensa ao seu respeito te garante uma promoção. O que Deus pensa ao seu respeito te garante vida abundante. Te garante o céu. Te garante o poder do Espírito Santo. Te garante a cobertura do sangue de Jesus. Então priorize as expectativas dos céus. Mas em terceiro e último lugar, eu quero concluir. Quer sair disso? Quer assumir o controle de si mesmo? Creia na graça. Aqui eu concluo. Olha comigo o verso 11. Moisés levanta a mão. Moisés fere a rocha duas vezes com o seu bordão. Pausa. Moisés está desobedecendo a Deus. Dizem os historiadores, mormente os teólogos que interpretam o Antigo Testamento, fazendo as correlações com o Novo, que a rocha é um tipo de Cristo, e a rocha Cristo foi ferida uma vez só, um só sacrifício, uma só morte, uma só ressurreição. Ele faz duas vezes. Ele confia na própria experiência, porque essa é a segunda vez que Deus manda a água sair da rocha. Só que na primeira vez, Deus manda ferir. Da segunda vez, Deus manda falar. Só que quando Moisés ouviu de Deus assim: rocha, água, ele falou: eu já sei como é que faz, deixa eu ferir. Feriu uma, não saiu, aí feriu a segunda. O que, que isso significa? Que a experiência é uma bênção, mas pode ser ruim. Essa é a segunda vez que Moisés vai fazer, no poder de Deus, o mesmo milagre. Agora ele já acha que sabe. Escute isso com atenção. A experiência é uma bênção. Cerque-se de gente experiente, mas até experiência em excesso faz mal. Quando se trata do nosso Deus, tem coisas que fogem da lógica, tem coisas que fogem do protocolo, tem coisas que fogem do gabarito. Quando se trata do nosso Deus, Ele é especialista em surpreender de jeitos novos. Mas aí a questão toda é a seguinte, olha o final do verso 11. E saíram muitas águas, bebeu toda a congregação e bebeu os animais. Olha para as minhas mãos aqui. De um lado, quem está bebendo essa água? Quem é o povo que recebeu essa água? Um povo ingrato, um povo insensível e um povo criticioso. De um outro lado, quem é o líder que fez a interface entre Deus e o povo? Moisés. Desobedeceu a Deus. Feriu quando era para falar. Eu, se eu fosse Deus, não deixava a água sair. Não, olha para mim aqui. Se você fosse Deus, sair a água? Não, um povo ingrato desse que morre de sede. Um povo insensível desse, um povo pecador que morre de sede. Um líder como Moisés tem que ser envergonhado. Deixa eu explicar para Moisés que não é assim que se faz. Mas não, Deus deixa a água sair. O que nos acende um alerta: nem todo resultado positivo significa aprovação. O resultado é positivo, mas Deus não está aprovando Moisés. Deus está reprovando Moisés. O resultado dá aplausos, mas Deus não está aprovando. Você pode ser aplaudido sem a aprovação de Deus. Você pode ficar rico sem a aprovação de Deus. Você pode prosperar sem a aprovação de Deus. Você pode fazer água sair da rocha sem a aprovação de Deus. Então, bons resultados e a aprovação de Deus nem sempre são a mesma coisa. Isso para nós é temor. Quando tudo estiver dando certo na sua vida, lembre-se de com humildade se ajoelhar e perguntar: Deus, eu estou te agradando? Agora, por que que saem as muitas águas? Por causa da graça, irmão. É a graça. A graça. Mesmo o povo sendo como é, mesmo Moisés se perdendo, Deus não deixou o povo com sede. Isso é graça. Quer conseguir domesticar a si mesmo? Creia na graça. Anota um salmo para você ler em casa. Salmo 130, verso 3. Se observares, Senhor, a iniquidade, quem subsistirá? É uma pergunta retórica, porque a resposta é ninguém. Ah, irmão, se Deus passar uma peneira aqui essa noite, não fica um. Nem aqui. Fica não. Se observares, Senhor, a iniquidade, quem vai ficar? Ninguém fica de pé. A Bíblia diz que o nosso senso de justiça é como um pano de chão sujo, um trapo de imundícia diante da santidade de Deus. Então, quando a água sai da rocha, Deus está dando uma grande lição para mim e para você. Não tem nada a ver com vocês, tem tudo a ver comigo. Isso é a graça. Creia na graça. E aqui, me permitam, é a razão tipológica, explico, de Moisés não ter acessado a terra prometida. A razão histórico-cronológica é essa, Números capítulo 20. Mas a razão tipológica, isto é, a razão que aponta para a nova aliança, a razão que aponta para Jesus, é outra. É porque Moisés representa a lei, e ninguém acessa a terra da promessa pela lei. Foi preciso a lei sair de campo, Moisés, e entrar Josué. Josué vem da raiz Joshua, que é a mesma raiz de Jesus. Enquanto Moisés representa a lei, Josué representa a graça. E ninguém entra na terra da promessa pela lei, a gente só acessa a promessa pela graça. Em outras palavras, se Deus não tiver misericórdia de mim, eu sou uma bomba relógio que vou cair hoje. Vou me destemperar hoje, vou colocar tudo a perder hoje, vou perder o controle do meu emocional hoje, vou me esgotar psicologicamente hoje, vou ficar abatido com as pessoas ruins hoje. Se Deus não tiver misericórdia de mim, não é que eu vou cair amanhã, já estou caído. É por isso que você precisa crer na graça, entender que não tem nada a ver com você, tem tudo a ver com Ele. Efésios 2, 8 e 9, pela graça sois salvos mediante a fé, isso não vem de vós, é dom de Deus, não vem das vossas obras para que ninguém se glorie. Quer encontrar descanso para sua alma? Creia na graça. Antes de acreditar na sua própria competência, antes de acreditar no seu próprio talento, antes de acreditar nos seus próprios atributos, acredite que a água sai da rocha, não é por causa do povo e não é por causa de Moisés, é por causa de Deus. Só Deus pode tirar água da rocha. Creia na graça. Creia que não tem nada a ver com o seu mérito. Tem a ver com Deus que resolveu te amar e decidiu não desistir de você, apesar de você mesmo. No dia que você chegar no céu, qualquer coisa que você disser em primeira pessoa estará errada. Eu me guardei do pecado. Eu dei esmola para o pobre. Eu frequentei a igreja. Sai daqui, nem te conheço. Eu curei doentes. Eu levantei paralíticos. Eu fiz boas obras. Sai, para chegar no céu não tem eu, tem Ele. Chega lá e diz assim: Ele me perdoou. Ele rasgou o escrito de dívida que havia contra mim. Ele me transportou do império das trevas para o reino do Filho do Seu amor, em quem nós temos a redenção e a remissão dos pecados. Ele é a imagem do Deus invisível. Ele é o primogênito de toda a criação. Porque aprouve a Deus que nele residisse a plenitude, e que, havendo feito a paz pelo sangue de sua cruz, reconciliasse em Cristo consigo todas as coisas, as que estão nos céus e as que estão na terra. Chega lá e diz: ele. Não diga eu. Tem eu aqui não. É ele, é Cristo. É tudo sobre Cristo. Dele, por ele e para ele são todas as coisas. Lembra do ladrão da cruz? Jesus olha para o ladrão da cruz e diz assim: em verdade eu te digo que hoje você está comigo no paraíso. Morreu, chegou no céu. Aí o pessoal pergunta assim: foi batizado aonde? Ele diz: o que é batismo? Você era de qual classe da escola bíblica dominical? Escola bíblica de quê? Você era membro de qual igreja? Membro, igreja? Você conhece as doutrinas da graça? Você já leu a Torá? Você já leu o Pentateuco? O que é Pentateuco? Então você está fazendo o que aqui? Você nunca leu a Torá? Você não foi batizado? Você está fazendo o que aqui, moço? Ô seu anjo, o homem da cruz do lado falou que eu podia vir. O homem da cruz do lado falou que eu tinha o direito de entrar aqui. O que é batismo eu não estou sabendo não, moço. O que é igreja, o que é Torá, o que é envelope de oferta, eu não estou sabendo de nada disso não. Você está fazendo o que aqui? Eu só estou aqui porque tinha um homem da cruz do lado que falou comigo que eu podia entrar. Conversa com o homem da cruz do lado, porque quem garantiu a minha entrada aqui foi ele. Igreja querida, lembre-se de uma coisa: somente a graça, somente a graça, somente a graça e nada além da graça. Você quer ganhar a guerra contra si mesmo? Você quer assumir o controle do seu emocional? Você quer parar de ser uma bomba relógio com um temperamento indomável? Creia na graça. Porque o homem da cruz do lado ressuscitou no terceiro dia. E a todos quantos o receberem, deu-lhes o direito de serem feitos filhos de Deus. Descanse. Priorize as expectativas do céu. E creia na graça. Deus abençoe você em nome de Jesus.
1: Acabamos de ouvir essa linda mensagem com o pastor Rafael Abdala. E que Deus possa ter falado ao seu coração nesta tarde, meu querido ouvinte. E queremos convidar você para o próximo domingo, às 9 horas da manhã, Escola Bíblica Dominical. E às 19 horas, culto em adoração ao nosso Deus. Você é muito bem-vindo em nossa igreja. A nossa igreja pode ser a sua igreja também, a igreja da sua família, para juntos glorificar e exaltar o nome do Senhor Jesus. Quero fazer um convite especial. Amanhã, na parte da tarde, a nossa igreja estará levando a mensagem do nosso Senhor ao seu coração aqui nas ruas da cidade. Então, se você encontrar um irmão, uma irmã da nossa igreja aqui nas ruas da cidade, acolha a palavra de Deus ao seu coração. Deus há de falar ao seu coração poderosamente. Quero orar por você nesse instante. Ó Deus eterno, te louvamos, agradecemos por mais uma semana que se finda do programa Boas Novas, na certeza que tivemos uma semana abençoada, rica e poderosa por meio da tua palavra, que o Senhor trouxe ao nosso coração através do programa Boas Novas. Pedimos ao Senhor que continue no controle da nossa vida. Abençoe o nosso ouvinte. É a minha oração, em nome de Jesus. Amém. Meu querido ouvinte, Deus abençoe você. Tenha uma ótima tarde, um bom final de semana. E voltaremos nos encontrar na próxima segunda-feira, às 12 horas aqui na Rádio Itanews 90.3. Deus abençoe a todos e uma ótima tarde.
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3: 1:22. Murilo Ruf e Paulo Natan.

0: Léo Santana.
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0: Oficial. 1:34.
1: Olha ela ligando de novo, rapaz.
2: Amor, que é bom?
3: Nada.
1: Seu nome.

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2: Beleza, beleza, maravilha! Estamos chegando para mais uma tarde gostosa de sexta-feira. Boa tarde, boa tarde. E aí, tudo bem com vocês? Tudo certo? Tudo na santa paz? Que bom, que bom que permaneça assim durante toda a tarde de sexta-feira, durante todo o fim de semana. Muita alegria e alto astral, e nunca se esqueçam, pensamento positivo sempre. E olha, pode acreditar, acredite e confie em Deus. Vai dar tudo certo!
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2: É o Frequência Máxima começando a partir de agora comigo, Humberto Filho. Vamos juntos, porque aqui é só alegria. E agora é hora, agora é hora, agora é hora de começar a programação, já mandando aquele abraço. Aquele abraço pro meu amigo parceiro Eduardo da Pinturas Camaleão, pessoal da Boncar. A vocês do Posto VIP também, meu amigo Fernando Pedreiro. Rogério Condor, Felipe, pessoal da Energia. Alô, meus amigos da Autoelétrica Mendonça. Aquele abraço. Alô, Sidney. Aquele abraço. Janete lá da Triângulo Vistorias, pessoal da Bicicletaria Roda Livre. Felipão e o Fernando lá da Marmoraria também. Alô, seu manezão das perneiras, aquele abraço. Para o Fábio Carpinteiro, meu amigo Edson São Paulino. Também para o Valdivino e Gilmar, Thiago Mecânico. Seu Oscar lá da Fazenda Três Barras, pessoal da Implemagre. E também para Marisa, lá do Barto em Casa. Um grande abraço, uma ótima tarde para vocês. Cola na minha, vem comigo, porque agora é hora de dar sequência na programação depois dos abraços mandados e, claro, você recebendo aí do outro lado. É hora de curtirmos música, sucesso, e aqui tem muito, hein? Vamos lá!

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0: esse bagulho, rapaziada, é o som dos Virguloides na programação do Frequência Máxima, bagulho no bumba. Tivemos ainda Lucas Morato, Papel de Bobo, Simone Mendes, Dois Tristes e a primeiríssima do Frequência Máxima nessa tarde gostosa, maravilhosa de sexta-feira, ficou com ela. Nossa eterna e saudosa rainha da sofrência, Marília Mendonça, eu sei de cor. Bora fazer o seguinte, vamos para o nosso primeiro intervalo comercial, mas daqui a pouquinho na volta tem mais sucesso.
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0: E olha só, já de volta com a programação do Frequência Máxima nessa tarde maravilhosa e abençoada de sexta-feira. Por aqui nós vamos dando sequência no Frequência, agradecendo e mandando aquele forte abraço de Zaê de Maia. Aquele abraço pra Claudete, o Laudimiro, o pessoal do restaurante Cantinho da Família. Alô, Fabinho, Luzia, Dona Maria. Luquinha, Bolão Japonês, Marcinho, Zé Carlos. Valdinei e Arthur, pessoal também da Construtora de Pedreiro. Meu amigo Anderson da padaria, alô, João Filho. Vanor, pra Rosa da Lanchonete Roseiras, alô Curimba! Ariton também tá com ele, alô Leandro e o Igor lá das Duas Pontes, Marcelinho Jubinha, Leandro Lagoa, Dona Alita, também pro meu amigo Rodrigo Mariano, alô Maria Cleilma, pessoal da coleta de lixo também, alô Jacó, pintor Vampeta, todos recebendo aquele abraço. Agora é hora de abrir mais um bloco, porque você sabe que no Frequência a música não para. Então, meu amigo, minha amiga, aumente o som, põe no 12 e vem comigo.
6: Essa moda é apaixonada demais. 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

0: é maravilhoso, uma bela saudade. Tá aí pra vocês, Beach Boys, na programação do Frequência. The Lion Sleeps Tonight. Oh, coisa boa, hein? Sextou, bebê. Tá feliz, tá achando bom demais, né? É isso aí, eu também tô achando ótimo. Isa, dona de mim, Alok com Luan Santana, próximo amor, Diego e Vitor Hugo desbloqueado. Daqui a pouquinho eu estou de volta aqui no Frequência Máxima.
1: Boa tarde, 12h19.
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1: Boa tarde, 12h19.

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9: Maravilha, maravilha, já de volta com a programação número 1 do seu rádio, é o Frequência Máxima. Por aqui o bicho tá pegando e nós vamos seguindo, porque não pode parar, se parar aí que complica mesmo, aí que o bicho pega, hein? Vamos lá, simbora! Agora é hora de agradecer, agora é hora de mandar aquele forte abraço, aquele abraço! Pra todo o pessoal da rede de lojas Marquinhos Supermercados, grande abraço! Meu amigo Burico da bicicletaria, Josué lá da marcenaria... Borracharia do Vaguinho também na sintonia. Vocês da Nani Center, grande abraço. Meu amigo Edmar do Foto, Pé de Anjo, Jasner e o Guilherme. Pessoal lá na Fazenda da Lora, hein? Professor Sidelson, Fausto, Gabriel. Alôzão aqui também pra dona Marli, Laênio, Cadu. Alô, dona Diva, aquele abraço. AD Júnior, Cigano, Pereirinha. Minginha e também o Brancão, grande abraço. Alô, Cleitinho Pintor. Pessoal do posto da 16 e minha amiga Marisa lá do Barto em Casa. Também o Paulinho, Glaucimar, grande abraço pra vocês. E obrigado pelo carinho. Tudo no jeito, depois dos abraços, agora é hora do pontapé inicial aqui na programação do Frequência Máxima. E a gente começa com grande sucesso pra você.
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0: Alexandre Pires, senhoras e senhores.
1: Tá saindo. Prado!
0: Obrigada, Goiânia!
2: 2h33.

0: sucessos que fizeram época, que marcaram época, né? No passado bem distante, de volta no Frequência Máxima nesta tarde de sexta-feira. Ace of Base, The Sign. Tivemos ainda a Brisa estar com o Thiago Jonathan, se joga no passinho. De ex pra ex, é o sucesso do Alexandre Pires com a Lauana Prado e ainda Maiara e Maraísa, Não Abro Mão. Quem ama nunca abre, né? Ai, ai, ai, sexta-feira boa demais, daqui a pouquinho tem mais Frequência Máxima.
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0: Eu falei pra vocês que era jogo rápido, nós já estamos de volta com Frequência Máxima arrebentando no seu rádio. E olha só, agora é hora de mandar aquele forte abraço, agora é hora de agradecer o carinho e a sua sintonia. Alô, Ademar Sapateiro, aquele abraço.

Zezé Rastreado, Tubarão, Neguinho, Juliano Zói. Aquele abraço, dona Rosimar. Alô, Thalisson Carpinteiro. Pra todo o pessoal do Laticínio Entre Minas, alô Wesley, Paulo Tapeceiro, também na sintonia com a gente, alô Fubá, o Cássio do Espetinho, Macaquinho, Adriano, AD Júnior, Dilson, alô Jefinho e o Lucimar, pessoal das caçambas, João Paulo Codorna, também na sintonia, Fabiano da Panificadora Tempão, Nenzinho, Flamenguista, alô João, aquele abraço. Bora, bora dar sequência na programação do Frequência, então vem comigo, aumenta o som e vamos curtir agora o grande sucesso.

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músicas que fizeram sucesso no passado, você ouve diretamente do túnel do tempo, nesta tarde de sexta-feira, aqui no Frequência Máxima. Hoje à noite não tem luar. E Legião Urbana, hein? Bom demais! Renato Russo, que é isso, hein? Carol e Vitória, Jura, Juradinho, Jorge e Matheus, Feliz Infelizmente. E ainda Henrique e Juliano, Não Gosto, Eu Amo, do Birra. Ai, ai, ai, ai, ai, bora fazer o seguinte, Frequência Máxima vai dar uma paradinha, mas é jogo rápido, tá bom? E daqui a pouquinho tem muito mais pra vocês. 2h59. 2h59.

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4: Frequência máxima já de volta na programação da Ita News 90,3, todos os dias de segunda a sexta-feira. A sua tarde fica muito mais animada com frequência máxima. E agora é hora de mandar aquele abraço. Aquele abraço. Aquele abraço pro Maurício, Zé Márcio, Tim, Neto, Marquinhos, Gil e o Roberto. Pessoal lá da Construserve, alô, alô, Oswaldo e Olavo da Renova Cores. Meu amigo Paulo Vitor, todo o pessoal da Cobre, o Paulinho da Rua Jerônimo, Donizete. Edilene, Cleonice, Aline, Flaviane, Carlinete, Tadico. Todo o pessoal dos setores e departamentos da Prefeitura Municipal, alô Cosme. Pro Gordo, Sambanga, Miguelinho, Andinho, Macaco, Edvar, Janderson. Michael também na sintonia, todo o pessoal da Atlanta Seguros. A vocês do Grand River, pessoal da usina de reciclagem, o Clebinho também, o Iago, o James e o Cassius Clay. Cavadeira, toda a sua turma. Alô, André Mecânico, o Dinho, o Heitor, Gigabyte, João Tiririca e a Carol, a todos aquele abraço. E agora é o seguinte, último bloco do Frequência Máxima e nós vamos aqui começando muito bem com essa daqui, ó. Aumenta o som aí, eu toco a música aqui.

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0: Deus. 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
1: Coisa boa. Obrigado, professor.

0: Volta ao Passado. RPM, A Cruz e a Espada. É, que sucesso bacana, hein? Pericles, Tiê e Xande, nunca foi sorte, sempre foi Deus e assim sempre será. Léo Santana e Lauana Prado, figurinha repetida. Boiadeira também passou por aqui, foi a primeira do bloco. Ana Castela, Solteiro Forçado. Já já, frequência máxima de volta, fazendo a festa no seu rádio.
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0: Maravilha, já de volta, frequência máxima, detonando, arrebentando com a programação aqui nessa tarde gostosa de sexta-feira. Aô, sexta-feira, chegou, hein? Chegou chegando. Bora mandar abraço? Solta aí, Tim Maia, aquele abraço pra toda a turma. Aquele abraço pra dona Aparecida Lisboa, dona Adélia. Meu amigo Gessner, as meninas do Smart. A Luana, Estela, Verônica.

Roberta, Josael Eletricista, seu Álvaro lá do Bedeguim. Alô, Dinho, meu amigo Macaia, pras minhas amigas Garis também. Dona Maria do Bolinha, Dona Neide Araújo, alô, Geusa, Kátia. Leozinha, seu João Vasconcelos lá da Rua 24, Nenenzinho Chapa, pessoal da loja Badulac, o José Henrique e a Simone, meu amigo Chatobinha e todo o pessoal da Automecânica JF, aquele abraço. Abraços e mais abraços mandados. Agora é hora de música aqui no Frequência Máxima. O sucesso não para e a gente segue com mais um grande sucesso, abrindo mais um bloco pra você.

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0: está em clima de amor. Brad e... É, tá bacana demais, hein? Dá pros corações apaixonados. Tá apaixonado? Tá apaixonada? Aham, é bom, não é? Quando é correspondido, claro, né? Vamos embora aqui, Mastruz com leite, chã de avião, usa Havaianas. Tivemos o Douglas e o Vinícius, Tia Meia Mais, George Henrique e Rodrigo com Marília Mendonça, vai lá em casa hoje. Daqui a pouquinho, eu tô de volta com as últimas desta sexta-feira.
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0: E é isso aí, já de volta, depois dos comerciais, agora pra gente dar início à última sequência, é o último bloco nessa tarde gostosa de sexta-feira, aqui do Frequência Máxima, mas antes, porém, né, a gente vai mandar aquele abraço. Aquele abraço para Dona Odete, Marco Aurélio, Todinho, Wesley, Edstone Júnior, Pagão, Elinho do Gesso, André da Chácara Lajeado, pro Fabinho da churrasqueira, Tonho Américo, Endo da Deguste. Pessoal da manutenção da Entre Minas, alô, dona Orgelice, Mamão e o Martins. Pra todos da Escola Gil Brasileiro, a vocês do Atlanta Seguros. Pessoal da Prefeitura Municipal, a vocês da Clínica Medida Certa. Reginaldo, Misaki, o Elias Andretta, aos profissionais da construção civil. Donas de casa, diaristas, Lelê Pedreiro e o Valtinho. Aquele abraço pro Dino, Tuca, todo o pessoal do Douradinho, dona Elídia. Meu amigo Bonvino, a todos vocês, aquele abraço. Bora, bora, turma! Comigo aqui assim é jogo rápido, hein? Sem muito blá blá blá, sem muito lero lero, a gente segue com frequência máxima, fazendo a festa no seu rádio.

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0: encerrando a programação desta sexta-feira com Johan Hedges, I Love Rock and Roll. Bom demais. Proteção de Tela é o sucesso aí na voz do Tarcísio do Acordeon. Traia Véia e Gustavo Lima Equivocada, Luan Santana, Eu, Você, o Mariela. Encerrando Frequência Máxima desta sexta-feira, na sequência tem Formigão chegando com Pedra 90, segunda edição, e eu tô indo nessa, gente, amiga. Muito obrigado pelo seu carinho, pela sua audiência, muito juízo nessa cabecinha de vocês, tá bom? Aproveitem bastante o fim de semana. Pra quem quer curtir muita diversão, pra quem vai descansar aí, bom repouso, e a gente volta a se falar na segunda-feira. Beijo grande no fundo do seu coração, aquele abraço! E até segunda-feira, se Deus quiser. Valeu! Fui!
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2: Muito bem, boa tarde, tarde boa. Boa tarde para você que está do outro lado curtindo a nossa programação. Boa tarde, papai, boa tarde, mamãe, titio, titia, vovó, vovô. Boa tarde, criançada, boa tarde, família. Chegando com muita alegria nessa tarde maravilhosa de sexta-feira. Vamos chegando com Valéria Barros. Não tem adeus quando se ama. Trio Parada Dura, Mundinho Particular, William Couto e Adriano, mensagem de paz. Zenete e Cristiano, foi intenso. Ícaro e Gilmar, morenaça, é sucesso. É pra você do outro lado curtindo aí a nossa programação. Boa tarde, tarde boa. Segura o modão.

0: 4:18.
1: Gilmarzinho.

0: Olha o intervalo, aquele intervalo maroto é rapidinho, é vapt-vupt, sexto bebê.
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Muito bem, chegando com mais música neste bloco. 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Nando Moreno, Por Isso Eu Vou Beber. Paraná, Chorei na Camisa. Alô, Brunão, segura aí, Brunão. Brunão do trailer, lá da rodovia. Rio Negro Solimões, Saudade Atemporal. Simone Mendes, Dois Tristes, é sucesso, é pra você.

0: Muito bem, vamos em nome da Casa do Construtor para aquele rápido intervalo. Já já a gente volta trazendo mais sucesso para você. Um grande abraço a todos, pedreiro, pessoal aí que está na construção civil, o pessoal também, né, o servente, a toda a galera, aquele abraço. Já eu volto.
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0: Muito bem, já vamos chegando para a nossa segunda hora de hoje. Sextou! 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Traz Hugo e Thiago. Bater firme na garrafa. Israel e Rodolfo. Chegou um áudio. João Carreiro. O bagulho é louco, mano. João Neto e Frederico. Saudade sem educação. É modão!

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1: 5:13.

0: Jean-Marc Frederico e Hugo Paulo. Guilherme.
1: Que música não para.
2: 5:19 na Ita News.

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Trazendo Flávio Leandro, Mudança, Felipe Rodrigo, Podcast, Guilherme Benuto, Término Covarde, Gustavo Lima, Canudinho, Henrique Juliano, Flo e

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1: Sejam bem-vindos, Guilherme Benuto em casa!

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1: Terminar com raiva, amigo.
0: É. 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
7: 5 horas e 48 minutos. Olha o modão chegando, mais modão pra você, juntamente com quem? 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O tempo não apaga. Zezé de Camargo e Luciano, indiferença. Zé Henrique Gabriel, arrasou. É sucesso, é pra você. Quero mandar um grande abraço ao pessoal dos supermercados, né? Pessoal que tá sempre ligadinho conosco. Aquele abraço pra vocês.

0: Olha o intervalo, intervalo rapidinho, é VaptVupt. A gente vai e volta já. 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
2: Atenção para o toque de 5 segundos. Momento de oração. É momento de paz, com a oração para abençoar a sua vida e sua família.

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8: 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Trazendo para vocês, Roberta Miranda, são tantas coisas. Solevante Soleni, vou buscar você. Trio Alto Astral, João Boiadeiro, Renan e Raí, é sempre assim, é modão, é pra você. Um grande abraço ao pessoal das fazendas, ao pessoal que tá tirando leite, aquele abraço aí pra vocês, tá bom?

0: Vamos aí para um rápido intervalo, já já eu volto trazendo mais sucesso para você, não saia da sintonia, Itanews FM.
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0: 6 horas e 26 minutos. Já vamos chegando com Autoelétrica Mendonça, Juninho Bateria, Casa do Construtor. Conveniência Diniz do Roberval, trazendo mais um bloco para vocês. João Paulo e Daniel. Hoje eu sei, Leandro. Né? Leonardo, né? Leonardo Formigão. Participação de Alan Jackson. Meu grito de amor. Milionários é rico. Recordação. Nando Moreno. Olha o modão de Nando Moreno. Cego de paixão é modão. Grande abraço a todo o pessoal que tá ligadinho conosco lá no Alô Brasil. Pessoal da Alô Brasil aí ligado. Pessoal também lá do Marquinhos Supermercados também. Um grande abraço aí a todos vocês. Pessoal das lojas também, né? Do comércio local ligadinho conosco. Aquele abraço!

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1: 6 horas e 31 minutos.

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1: 6:36, 90.3.

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1: Olha o intervalo, é VaptVupt, já eu volto. Não saia da sintonia, aquele abração ao pessoal lá no Smart Supermercado.
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Muito bem, vamos aí para o nosso último bloco nessa noite maravilhosa de sexta-feira. Sextou, bebê. É isso aí. Rei da Pesca do Joelinho. Freitas Gás e Água Mineral, Costa Grela Engenharia Construtora, Loteamento, Lanchonete, Espetaria do Formigão com Frango na Brasa aos domingos. Já reservou o seu? 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Frango na Brasa na Lanchonete Espetaria do Formigão. De Paulo e Paulino, Amor de Primavera, Eduardo Costa, Pele, Alma e Coração. Ginigeno, O Cavaco Voou, Guilherme Santiago, Por Que Brigamos, Henrique Juliano, Na Hora da Raiva. É isso daí, grande abraço a todos vocês, fiquem todos com Deus e até amanhã no programa Sabadão com Formigão, a partir das 8 da manhã. Tchau, fui, vazei, um abraço!

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0: 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E atenção para a hora certa, 7 horas.
1: Em Brasília, 19 horas.
2: Está no ar a Voz do Brasil. As notícias do governo federal que movimentaram o país no dia de hoje.
3: Olá, boa noite.
1: Boa noite para você que nos acompanha em todo o país.
3: Sexta-feira, 21 de agosto de 2026.
1: Vamos ao destaque do dia.
3: Dia D de vacinação.
1: Sábado é dia de levar crianças e adolescentes de até 15 anos aos postos de saúde.
3: Calendário nacional oferece 20 vacinas que protegem contra doenças como meningite, tuberculose e sarampo.
1: Agosto é mês para intensificar a imunização, como disse Éder Gatti, do Ministério da Saúde.
4: O objetivo é resgatar as pessoas que perderam a oportunidade de vacinação. Nesse momento, o Ministério da Saúde aumenta o abastecimento dos municípios e a gente estimula os municípios a também promoverem ações que intensifiquem a vacinação.
3: Mais de 3 milhões de pessoas não podem abrir conta em plataforma de aposta.
1: São beneficiários do programa, dos programas sociais ou de renegociação de dívidas. Raquel Mariano.
5: A medida tem como objetivo proteger recursos destinados à assistência social e à recuperação financeira das famílias.
3: Cidadão pode contar com atendimento presencial para acessar a conta gov.br.
1: Plataforma dá acesso a mais de 5 mil serviços públicos.
3: Vamos saber mais sobre o funcionamento da conta e níveis de segurança.
6: A conta do gov.br funciona como uma espécie de identidade. Ela é gratuita e pode ser feita por qualquer brasileiro.
1: Hoje, na apresentação da Voz do Brasil, Luciano Seixas e Mariana Jungmann.
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1: Sábado é dia D de vacinação.
3: É hora de atualizar a caderneta e levar crianças e adolescentes menores de 15 anos às unidades básicas de saúde e pontos de imunização em todo o país.
1: A campanha segue até 1º de setembro, com a oferta de 20 vacinas do calendário nacional que protegem contra doenças graves, como meningites, tuberculose e cânceres associados ao HPV.
3: O ministro da Saúde, Alexandre Padilha, fala sobre a vacinação.
7: A campanha de atualização é exatamente porque tem muitas crianças que receberam a primeira, a segunda, mas não receberam a terceira dose de uma vacina que precisa de 3 doses, ou não tomaram o reforço. Como cada vez mais a gente tem mais vacinas incorporadas no SUS, muitas vezes os pais têm até uma dificuldade de acompanhar o calendário. Por isso que eu sugiro aos pais entrarem no Meu SUS Digital, baixar a caderneta de vacina do seu filho no Meu SUS Digital, no celular, porque o próprio Meu SUS Digital manda mensagem para o pai e para a mãe quando está para atualizar a vacina, quando está para vencer aquela vacina, da importância dessa atualização.
1: Para saber mais sobre a campanha de vacinação que ocorre durante todo o mês de agosto, eu e Mariana Jungmann conversamos com Éder Gatti, diretor do Departamento do Programa Nacional de Imunizações. Vamos acompanhar.
3: Diretora Dergatti, seja bem-vindo à Voz do Brasil, um prazer falar com o senhor. O senhor pode começar dizendo pra gente quais são as vacinas e quais os grupos prioritários dessa campanha?
4: É um prazer estar aqui falando com vocês. O público-alvo são todas as crianças e adolescentes com menos de 15 anos de idade. Então, todas as vacinas que fazem parte da rotina de vacinação dessa faixa etária, ela faz parte, então, do escopo dessa multivacinação. Então, nós estamos falando aqui de vacinas contra poliomielite, sarampo, difteria, tétano, coqueluche, e também tem as vacinas de adolescente, como, por exemplo, HPV, e também as vacinas de meningite, as vacinas contra o pneumococo, ou seja, são várias vacinas. A gente está falando de cerca de 20 vacinas que vão estar disponíveis nos postos. São vacinas que já estão nos postos, elas já estão ali disponível para a população na rotina. Porém, a gente aproveita esse mês para intensificar. O objetivo é resgatar as pessoas que perderam a oportunidade de vacinação. Então, nesse momento, o Ministério da Saúde aumenta o abastecimento dos municípios para que tenha mais vacina nos postos e a gente estimula os municípios a também promoverem ações que intensifiquem a vacinação. Como, por exemplo, o dia D, que está sendo chamado para o dia 22, que é um sábado, e também ações extramuro, ou seja, a sair da unidade de saúde para vacinar em ambiente público, ambiente de alta circulação de pessoas. Então, com isso, a gente espera melhorar ainda mais a cobertura vacinal.
3: Pois é, o senhor mencionou aí o dia D, né, que vai acontecer no dia 22 de agosto, a campanha vai até 1º de setembro, mas por que que é importante a gente ter um dia assim de mobilização, né? Por que que o dia D, todo ano o governo faz a campanha e tem sempre um dia D, por quê?
4: Olha, as pessoas, elas têm uma rotina muito intensa, né? Hoje em dia as famílias, tanto os pais quanto as mães, normalmente trabalham, muitas vezes não têm condições de levar seus filhos durante a semana nos postos. Então, a multivacinação é meio que para alertar os pais de que é importante pensar na vacinação e colocar a vacinação em dia. E o dia D, essa ação no sábado, ela serve para aumentar a oportunidade das famílias em colocar a vacinação dos filhos em dia. Então, o dia dele tem essa importância. É um esforço a mais que a gente faz para ampliar o acesso e aumentar, consequentemente, a oportunidade das famílias em colocar a vacinação das crianças em dia.
3: E como é que fica, doutor Éder, depois de 1º de setembro? As vacinas vão seguir disponíveis na rede pública? Quem quiser, não tiver conseguido ir durante o período de campanha, é só chegar num posto de saúde e se vacinar?
4: As vacinas vão continuar lá. Então, durante a atividade corriqueira do posto, a pessoa pode procurar a unidade e colocar a sua vacinação em dia, mesmo depois ou antes da multivacinação. Esse é o mês de mobilização. É o momento em que a gente está resgatando aqueles que ficaram para trás, colocar em dia e aumentar a oportunidade da vacinação. Então, o mês é especial, ele é de intensificação, mas a vacinação já é uma rotina no SUS e as vacinas estão nos postos.
3: Doutora Dergatti, esse ano existe uma preocupação especial com o sarampo em 3 municípios de São Paulo, né? Que municípios são esses? O que está acontecendo por lá?
4: Olha, na verdade, a preocupação com o sarampo lá deve acontecer em todo o país. Hoje, o sarampo, o sarampo é uma doença que ela é evitável por uma vacina que nós temos no nosso programa há muitas décadas. Porém, a gente está vendo um descontrole do sarampo no mundo. Só para olhar nas Américas, por exemplo, a gente tem países como Estados Unidos, Canadá, México, Guatemala, que estão com o sarampo sem controle, acontecendo milhares de casos. E agora aqui na América do Sul, nós temos 2 países que têm causado muita preocupação, que é a Bolívia e o Peru. Então, o risco de internalização do sarampo, ele é real e é um risco que acontece em todo o Brasil. E, eventualmente, casos relacionados à importação podem entrar. Então, a recomendação de sarampo é para todo o país. Todo brasileiro tem que ter 2 doses, pessoas de 1 ano até 29 anos, 2 doses, pessoas de 30 a 59, pelo menos 1 dose. E isso está disponível em todos os postos, a vacina está disponível em todos os postos do país e qualquer brasileiro pode procurar uma unidade de saúde. Os 3 municípios paulistas, que é o município de São Paulo, o município de São Bernardo do Campo e o município de Guarulhos, eles registraram casos de sarampo, é um conjunto de casos relacionado à importação e que agora está tendo um trabalho muito intenso por parte do Ministério da Saúde e pelo Estado e pelos municípios envolvidos em conter esse sarampo. E nós estamos conseguindo e vamos conseguir acabar com essa circulação. Hoje, São Paulo, Guarulhos e São Bernardo do Campo está com uma recomendação irrestrita, ou seja, sem necessidade de verificação prévia se a pessoa foi vacinada ou não. De todas as pessoas de 6 meses até 59 anos, a vacina está ali sendo feita para toda a população, nessa faixa etária, nesses 3 municípios. Então, é importante que quem vive nesses municípios coloque a vacinação em dia, tome uma vacina contra o sarampo, mas as pessoas de outros municípios é importante verificar se tem pelo menos 2 doses até 30, 29 anos ou 1 dose de 30 a 59 anos. Para não deixar o sarampo voltar no Brasil.
3: Nem o sarampo, nem essas outras doenças, né, doutor Éder. Nem o sarampo, nem todas essas outras doenças que estão aí no calendário de vacinação, né?
4: É importante lembrar que as vacinas, as doenças que são protegidas com as nossas vacinas, embora muitas delas a gente não veja mais, como por exemplo a paralisia infantil, Desde 1989, o Brasil não tem um caso de paralisia infantil. Entre outras doenças, são doenças que a gente não vê mais, só que elas ainda estão por aí. Tem países que ainda têm paralisia infantil. A gente, de vez em quando, a gente tem um caso ou outro de difteria no país, e embora a gente tenha controlado doenças como coqueluche e meningite, elas ainda acontecem, embora numa frequência menor do que nos anos 80, nos anos 90, ainda acontecem, mas numa incidência mais baixa. Se nós não nos vacinarmos, se nós pararmos com a vacinação, essas doenças retornam e retornam com força. E aí elas podem colocar a vida das pessoas em risco. Então é importante que as pessoas coloquem a sua vacinação em dia e lembrar que vacinar é uma forma de proteger o indivíduo, você vacinado, mas também proteger a sua família e quem convive com você. Porque é uma forma de nós não deixarmos a doença entrar na comunidade, que é a proteção coletiva que as vacinas oferecem.
3: Muito bem, nós conversamos com Éder Gatti, diretor do Programa Nacional de Imunizações. Muito obrigada, doutor Éder, pela sua entrevista aqui à Voz do Brasil.
4: Obrigado pelo espaço. Tchau.
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1: Mais de 3 milhões de pessoas estão impedidas de realizar jogos de apostas online, as chamadas bets.
3: Todas elas recebem algum benefício social e isso proíbe a participação dessas pessoas nesses tipos de jogos.
9: Beneficiários do Bolsa Família, do BPC, o Benefício de Prestação Continuada, do FIES, o Fundo de Financiamento Estudantil, ou de programas de renegociação de dívidas, estão impedidos de abrir ou manter contas em casas de apostas online no Brasil, conhecidas como bets. Isso representa mais de 3 milhões de pessoas. Desde outubro de 2025, o SERPRO, empresa pública responsável por desenvolver a tecnologia da informação, criou a plataforma Módulo de Impedidos, que cruza automaticamente o CPF dos usuários com as bases de dados dos programas sociais. A consulta é feita em tempo real pelas plataformas de apostas, no momento do cadastro, e também no primeiro acesso diário de cada usuário. Assim que o impedimento é identificado em uma conta já existente, a casa de apostas tem até 3 dias para suspender e devolver todo o saldo ao titular. A medida tem como objetivo proteger recursos destinados à assistência social e à recuperação financeira das famílias. O bloqueio da conta em bet é feito exclusivamente pelo CPF e não gera nenhuma penalidade para o beneficiário. Raquel Mariano, para a Voz do Brasil.
1: Pretende ingressar ou já está matriculado em um curso de graduação, pode consultar se a instituição e o curso estão regulares junto ao Ministério da Educação.
3: A consulta é feita pelo EMEC, plataforma oficial que reúne informações sobre a educação superior no país.
1: O sistema permite verificar se o curso é autorizado ou reconhecido e se a instituição está credenciada.
3: Também é possível conferir a modalidade de ensino, o número de vagas autorizado e o curso e se o curso está habilitado a funcionar no endereço informado.
1: O diretor de Política Regulatória da Secretaria de Regulação e Supervisão da Educação Superior, Rafael Furtado, reforça a importância de verificar a situação do curso antes de fazer a matrícula.
10: É importante que o cidadão e a cidadã busque a informação de se o curso existe, se a instituição está no cadastro, se ele está regular, se ele tem alguma marcação de supervisão e especialmente também se o curso é reconhecido, porque o curso precisa ser reconhecido para poder emitir diploma. E o segundo tipo de informação importante que o cidadão deve buscar é a informação relacionada à qualidade do curso. O Ministério da Educação, pelo INEP, divulga conceitos e indicadores de cursos e instituições. E os conceitos acima de 3, 4 e 5 são considerados satisfatórios.
3: Para fazer a consulta, acesse emec.mec.gov.br, selecione consulta avançada e escolha a opção de busca por instituição ou curso.
1: Criar usar uma senha ou mesmo recuperar o acesso da conta gov.br ainda causa dúvidas para muita gente.
3: Para quem precisa de apoio, o balcão do gov.br oferece atendimento presencial para serviços relacionados à conta.
1: Os balcões de atendimento estão disponíveis em 24 estados para orientar na criação, recuperação e segurança da sua conta.
11: Acesso a documentos, consultas de benefícios, declarações fiscais e utilidades por meio de um único login com CPF e senha é o que oferece a conta GovBR. São mais de 5 mil serviços públicos disponíveis, mas muita gente ainda tem dúvidas sobre como utilizá-los. Cidadãos que precisam de apoio com a conta, especialmente aqueles com dificuldades com o uso de tecnologia, como idosos, pessoas sem acesso à internet ou com baixa alfabetização digital, podem contar com atendimento presencial no balcão GovBR. São 292 unidades disponíveis em 24 estados. No balcão, é possível receber orientação para entender o funcionamento da conta GovBR, além de criar ou recuperar a conta de forma segura, como explica o diretor do Departamento de Identidade Digital, Hudson Mesquita.
12: Onde o atendente vai auxiliar o cidadão a criar a sua conta, a recuperar uma senha, fazer uma avaliação biométrica, a entender as camadas de segurança da plataforma, sempre visando que o cidadão tenha o máximo de autonomia no uso dos serviços digitais.
11: E para encontrar a unidade mais próxima, basta acessar gov.br/presencial, selecionar o estado e depois o município. A ferramenta apresenta os endereços disponíveis. Mais informações sobre a conta e os serviços de atendimento estão nos endereços gov.br/conta e gov.br/atendimento. Reportagem Thaís de Araújo.
3: Pois é, a conta gov.br facilita o acesso a diversos serviços públicos pela internet e funciona como uma identidade digital do cidadão.
1: Gratuita e disponível para todos os brasileiros, ela permite consultar documentos e informações, acessar serviços do INSS e da saúde, além de assinar documentos digitalmente.
3: Para garantir mais segurança, a conta possui diferentes níveis de acesso, que podem ser ampliados pelo próprio aplicativo.
6: A conta do gov.br funciona como uma espécie de identidade. Ela comprova com segurança nos meios digitais que você é você. A conta é gratuita e pode ser feita por qualquer brasileiro. Ela pode ser usada para diversos serviços públicos, como acessar a declaração pré-preenchida do imposto de renda, os dados da aposentadoria no INSS e a carteira de trabalho digital. Quem se inscreve para o Enem, Sisu, FIES e ProUni também precisa usar a conta. Também é possível realizar a prova de vida digital utilizando o reconhecimento facial no aplicativo gov.br. Na área da saúde, a conta dá acesso a informações como vacinas, exames e medicamentos no Conect SUS. Marilda Castro é doula e utiliza o gov.br para assinar documentos digitais com assinatura eletrônica avançada.
13: Eu uso para assinar os documentos, todos os documentos que assino, né? E também, aí eu comecei a assinar os certificados, a partir do momento que encaminharam, né, todos os dados do imposto de renda, eu também baixo meu imposto de renda por lá. Eu vi que é bem mais prático.
6: A conta gov.br tem 3 níveis de segurança e acesso: ouro, prata e bronze. O nível mais completo é o ouro. Se sua conta for bronze ou prata, você pode subir para o nível mais alto. Na parte de cima do aplicativo gov.br, tem o botão ver nível. Quando você clicar nesse botão, vai aparecer o nível da sua conta e a opção aumentar nível da conta. Hudson Mesquita é diretor do Departamento de Identidade Digital do Ministério da Gestão e da Inovação em Serviços Públicos. Ele explica como aumentar o nível da conta gov.br.
14: Uma conta mais simples, onde são validados alguns dados cadastrais do cidadão, que a gente chama de conta bronze, já dá acesso a maior parte dos serviços públicos, mas se ela precisa acessar um serviço que envolva dados um pouco mais sensíveis, ela precisa ter no mínimo ali uma conta de nível prata. Para esse nível de conta, o cidadão precisa fazer algumas validações a mais. Então, ou acessar com alguma das instituições financeiras que são integradas com o gov.br, ele vai acessar com o mesmo dado da conta bancária dele. Vai entrar lá com a agência, com a conta, só que ele vai acessar lá no ambiente do banco e o banco é que informa o gov.br. E aí o gov.br dá acesso a novos serviços, né? E aí tem o nível ouro, que é o nível mais seguro de acesso, onde é necessário ele realizar uma validação biométrica.
6: Mas se o cidadão perder o acesso da conta porque esqueceu da senha, neste caso, ele deve clicar em em esquecer minha senha e recuperar a conta, como explica Hudson Mesquita, do Ministério da Gestão.
14: Se ela esquecer a senha, a forma de recuperação da senha é a mesma, são os mesmos frutos do que ela utilizou para criar a conta. Então ela pode fazer uma validação facial e criar uma nova senha, ela pode usar o acesso com os bancos só para criar a nova senha, ou ela pode solicitar um código que é enviado por e-mail ou telefone, né, de acordo com o dado que está cadastrado na conta dela. Isso vai um código único para o e-mail ou via SMS, ela informa esse código e altera a senha do GovBR.
6: Para criar uma conta ou ter mais informações, você pode acessar na internet a página gov.br ou criar sua conta pelo aplicativo no celular. Reportagem Márcia Fernandes.
1: Neste sábado, 22 de agosto, é comemorado o Dia do Folclore.
3: E para celebrar a cultura brasileira, a gente vai conhecer no nosso quadro A Voz pelo Brasil uma das manifestações mais tradicionais do Maranhão, o Bumba Meu Boi.
1: Patrimônio imaterial do Brasil, a brincadeira movimenta o turismo com uma mistura de música, dança e religiosidade pelas ruas e praças de São Luís.
3: Quem vai contar essa história pra gente é Karine Melo, em reportagem que contou com a produção de Raquel Mariano.
15: Voz pelo Brasil. A história começa com pai Francisco e mãe Catirina. Grávida, Catirina sente o desejo de comer a língua de um boi. Francisco, para atender a companheira, escolhe justamente o animal mais bonito e querido da fazenda, onde trabalha e mata o boi. Quando o fazendeiro descobre o que aconteceu, fica desesperado. Francisco e o patrão recorrem a um pajé. E o milagre acontece. O boi volta à vida. E é para celebrar essa ressurreição que começa a festa. Mas a tradição vai muito além da lenda. Ao longo do tempo, ganhou novos personagens, músicas, ritmos e diferentes maneiras de brincar. São chamados sotaques: matraca, zabumba, orquestra, baixada e costa de mão. Cada um tem sua própria identidade e todos têm a mesma capacidade de fazer uma comunidade inteira se reunir em torno do boi. E é justamente essa diversidade que espalha o Bumba Meu Boi por São Luís. A brincadeira ocupa praças, bairros, terreiros e os chamados barracões, onde os grupos ensaiam, fazem as indumentárias e preparam as apresentações. E antes de ganhar as ruas, o boi passa por um momento especial, o batizado, uma bênção para pedir proteção e abrir oficialmente a temporada. Os ensaios começam meses antes do São João. Depois vem os arraiás, festivais e encontros de grupos que transformam São Luís em um grande palco. Hoje as redes sociais ajudam o turista a descobrir onde cada grupo vai se apresentar e acompanhar uma programação que se espalha por diferentes bairros. A festa movimenta a cidade por semanas e também mexe com a economia. Hotéis, bares, restaurantes, comércio, todo mundo entra no ritmo do boi, como explica a presidente do Boi da Floresta, Nadir Cruz.
16: É uma festa grandiosa, porque as pessoas vêm, alguns para conhecer, outros para revisitar, né? Para acompanhar. A quantidade de pesquisadores, de fotógrafos, de pessoas querendo ver pela primeira vez tem aumentado a cada ano. A gente percebe, por exemplo, quando chega de maio, junho, julho, até agosto, setembro, a hotelaria do Maranhão é superlotada.
15: Talvez por isso o Bumba Meu Boi seja tão difícil de explicar para quem vê de fora. Porque ele não é apenas espetáculo, é memória, pertencimento e fé que passa de geração em geração, como explica Leila Naiva, presidente do Boi de Axixá.
17: Desde pequenininha eu estou aqui no boi, com meu pai. Aí vim com ele, aprendi a bordar, tenho foto antiga minha sentada no chão bordando, junto com as outras bordadeiras.
15: O ciclo termina com a morte do boi. E segundo Zé Hinaldo, presidente do Boi Bumbá Maioba, a cada ano com mais reconhecimento do público.
18: E essa festa de encerramento, ela tem assim também, né, por parte do público, uma adesão muito grande. E esse ano, diga-se de passagem, foi recorde de público na nossa festa, onde ficamos extremamente muito felizes e agradecidos a Deus por ter esse reconhecimento da sociedade.
19: No Maranhão, o boi morre para nascer de novo no ano seguinte. E quando a nova temporada começa, a história de pai Francisco, mãe Catirina e daquele boi que voltou à vida também renasce. Reportagem Karine Melo.

0: foram as notícias do governo federal.
1: E agora com as notícias do Poder Judiciário e do Congresso Nacional. Boa noite, um bom fim de semana.
0: A gente volta na segunda-feira. Até lá. Boa noite.
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3: Você vai ouvir agora notícias do Poder Judiciário.
4: Supremo determina que a Polícia Federal amplie a investigação sobre vazamento de informações sigilosas.
5: STJ fixa tese sobre remissão de pena por aprovação no Enem e no Enseja.
4: TSE vai criar sala para acompanhar questões climáticas que podem comprometer as eleições de 2026.
5: Boa noite, eu sou o Arthur Filho.
4: E eu sou Walter Lima.
5: O Supremo Tribunal Federal determinou que a Polícia Federal amplie a investigação sobre o vazamento de informações sigilosas relacionadas à Operação Sem Desconto.
4: A decisão é do ministro André Mendonça, relator do caso no STF. Marcela Luiza.
6: A decisão foi tomada após um pedido apresentado por Fábio Luiz Lula da Silva, o Lulinha, que comunicou ao Supremo a divulgação pela imprensa de informações que, segundo ele, teriam origem em procedimentos protegidos por sigilo. Na decisão, o ministro André Mendonça cita reportagens publicadas recentemente que teriam reproduzido trechos de mensagens, documentos e informações de investigações sigilosas. Mendonça determinou que esses novos fatos sejam incluídos no inquérito policial que já apura a origem dos vazamentos. Segundo o ministro, a investigação deve buscar identificar quem tinha o dever de preservar o sigilo e, eventualmente, violou essa obrigação.
5: A aprovação no Enem, Exame Nacional do Ensino Médio, e no Enseja, Exame Nacional para Certificação de Competências de Jovens e Adultos, pode ser usada para a redução da pena.
4: Para o STJ, a chamada remissão é possível mesmo que o preso já tenha concluído o nível de ensino avaliado nesses exames antes de iniciar o cumprimento da condenação. Fátima Uchoa.
7: Pelo rito dos repetitivos, a terceira sessão do STJ também definiu que a remissão não pode ser concedida novamente quando a aprovação em algum desses exames já tiver sido usada para reduzir a pena, pois isso seria dupla concessão do benefício pelo mesmo fato. Segundo o relator ministro Reinaldo Soares da Fonseca, a aprovação no Enem e no Enseja exige estudo por iniciativa própria e é um fato diferente da simples obtenção do certificado de conclusão. Como o julgamento ocorreu pelo rito dos repetitivos, todos os juízes e tribunais devem seguir as teses fixadas pelo STJ.
5: A segunda turma do TST manteve a responsabilidade subsidiária do município de Cubatão, em São Paulo, pelo pagamento do FGTS de uma técnica de radiologia terceirizada.
4: Para os ministros, ficou comprovada a culpa do órgão público por não fiscalizar o contrato de prestação de serviços. Mila Amaral.
8: A mulher trabalhou 13 anos no hospital municipal e ficou sem receber após o fim do contrato com a gestora do hospital. O município até assinou um acordo com o Ministério Público para pagar as verbas rescisórias, mas não cumpriu o compromisso. A segunda turma do TST entendeu que não foi uma culpa automática, ficou provado que a prefeitura não fiscalizou o contrato e ainda descumpriu o acordo. Se a empresa não pagar, quem paga é o município em caso de falha de fiscalização.
5: Tribunal Superior Eleitoral vai criar sala para acompanhar questões climáticas que podem comprometer as eleições de outubro.
4: A sala tem o objetivo de monitorar riscos climáticos e garantir a segurança e continuação do processo eleitoral diante de eventos meteorológicos e hidrológicos extremos. Guilherme Firmino.
9: A Sala Nacional de Situação Climática tem o objetivo de mapear zonas críticas e identificar sessões eleitorais em municípios vulneráveis. O acompanhamento acontecerá diariamente e de forma ininterrupta a partir de 24 horas antes de cada turno. A sala contará com representantes do tribunal e de órgãos especializados, que vão poder determinar rotas emergenciais de transporte, reforço dos sistemas de comunicação e orientação em situações de emergência. Locais de votação também vão poder ser alterados em zonas de desastres. Essas decisões vão seguir a orientação da legislação eleitoral.
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5: A você uma boa noite.
4: E um bom fim de semana.
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11: Eu sou Paula Groba.
12: E eu sou Ricardo Nakaoka.
11: E estes são os destaques de hoje do Jornal do Senado, que começa agora.
12: Fim da escala 6x1 e PEC da Segurança Pública chegam à comissão do Senado.
11: Motoristas sob efeito de álcool ou drogas podem ter prisão preventiva.
12: Segurança de implantes médicos para mulheres é tema de debate no Senado.
11: Boa noite.
12: Boa noite.
11: Beber e dirigir podem ter consequências ainda mais graves. Uma proposta pronta para votação na Comissão de Constituição e Justiça permite a prisão preventiva de motoristas flagrados sob efeito de álcool ou drogas que provocarem acidentes graves com mortos ou feridos.
12: O texto também aumenta as penas para casos de homicídio culposo e lesão corporal grave causados por motoristas que dirigem após o consumo dessas substâncias. A ideia é endurecer a resposta da Justiça diante de acidentes que poderiam ser evitados. A reportagem é de Bruno Lourenço.
13: O homicídio culposo no trânsito, agravado pelo consumo de álcool ou outras drogas, pode ter a pena aumentada de 5 a 8 anos para 6 a 10 anos de reclusão. E a punição para lesão corporal grave ou gravíssima, agravada pelo consumo de álcool ou outras drogas, seria de reclusão de 3 a 6 anos, em vez dos atuais 2 a 5 anos. É o que diz projeto de lei em análise na Comissão de Constituição e Justiça. A proposta também muda o Código de Processo Penal para admitir a prisão preventiva nesses casos. O senador Marcos Duval, do Avante do Espírito Santo, destacou que a privação de liberdade é fundamental para conscientizar o motorista infrator e evitar a repetição da conduta ao volante.
14: Queremos que referidos autores passem ao menos um período mínimo na prisão, como um preso comum, ainda que no regime semiaberto ou aberto. A prisão tem um evidente potencial dissuasório e não vemos por que não utilizar quando necessário.
13: O texto, que pode ser votado na CCJ, ainda admite a prisão preventiva em casos de homicídio ou lesão corporal grave causados em virtude de rachas ou de exibição de perícia em manobra de veículo.
11: E uma decisão do Supremo Tribunal Federal ampliou a proteção garantida pela Lei Maria da Penha. As medidas protetivas, antes associadas principalmente ao contexto doméstico e familiar, agora também podem ser aplicadas em outras situações de violência contra a mulher.
12: No Senado, projetos buscam reforçar e tornar mais efetiva essa proteção, com propostas que vão da concessão de medidas por delegados à criação de sistemas de alerta para avisar a vítima sobre a aproximação do agressor. Repórter Marcela Cunha.
15: As medidas protetivas de urgência da Lei Maria da Penha podem ser aplicadas mesmo sem vínculo doméstico, familiar ou afetivo entre vítima e agressor. Esse é o novo entendimento do Supremo Tribunal Federal, baseado num caso de ameaças de um vizinho à vítima, que teve a proteção negada em Minas Gerais. A Lei Maria da Penha também vem passando por mudanças no Congresso. Neste ano, uma proposta aprovada pelo Senado e já transformada em lei, tornou o monitoramento eletrônico do agressor uma medida protetiva autônoma. A senadora Damares Alves, do Republicanos do Distrito Federal, afirma que os mecanismos existentes ainda não são suficientes para conter a violência.
16: Nós temos mecanismo de defesa, proteção, e nós não estamos dando conta. O que está acontecendo? Nós vamos ter que parar tudo, gente. E a gente vai ter que rever a violência contra a mulher no Brasil.
15: Entre os projetos ainda em análise no Senado, um amplia a possibilidade de delegados concederem medidas protetivas emergenciais, como o afastamento e a proibição de contato com a vítima. Outro cria um perímetro eletrônico com alertas quando o agressor monitorado se aproximar da área de proteção da mulher.
11: O presidente do Senado, Davi Alcolumbre, encaminhou hoje à Comissão de Constituição e Justiça duas propostas de emenda à Constituição consideradas prioritárias na pauta do Senado. Uma delas trata do fim da escala de trabalho 6x1 e prevê a redução gradual da jornada semanal para 40 horas com 2 dias de descanso remunerado. O relator na CCJ será o senador Omar Aziz, do MDB do Amazonas.
12: A outra é a PEC da Segurança Pública, que terá como relator o senador Rogério Carvalho. A PEC, já aprovada na Câmara dos Deputados, reorganiza o sistema de segurança pública no país. A proposta redefine as fontes de financiamento do setor, incluindo a destinação de parte da arrecadação das apostas esportivas aos fundos nacionais de segurança pública e do sistema penitenciário. As duas propostas agora serão analisadas pela comissão.

0: destinados à saúde da mulher, com atenção especial aos impactos relatados por mulheres que utilizaram o sistema contraceptivo permanente Exur. Representando mulheres que passaram pelo procedimento, a presidente da Associação de Mulheres Vítimas do Exur Brasil, Kelly Patrícia da Luz, levou à audiência a perspectiva das pacientes ao buscarem auxílio.
1: Porque quando buscávamos atendimento dentro do HMIB, que foi o único hospital aqui em Brasília que fez a implantação do dispositivo, éramos chamadas por nomes pejorativos por aqueles que deveriam nos amparar e dar assistência.
0: Entre os problemas associados ao Exur mencionados na pauta da audiência estavam relatos de dores crônicas, perfurações de órgãos, migração do material e reações alérgicas. A senadora Damares, do Republicanos do Distrito Federal, questionou a Anvisa sobre o monitoramento do Exur pós-comercialização. Em resposta, Daniel Roberto Corade, gerente-geral de monitoramento de produtos sujeitos à vigilância sanitária da Anvisa, explicou que o acompanhamento é responsabilidade das empresas.
2: Jovens de todo o Brasil ocuparam o plenário do Senado e tiveram a missão de pensar e votar propostas para o país. A experiência terminou com a aprovação de projetos que tratam de temas que fazem parte do cotidiano das novas gerações.
3: Entre as propostas aprovadas pelos jovens senadores de 2026, estão medidas de prevenção à violência contra a mulher, apoio a estudantes imigrantes e ações para ampliar o letramento digital. Repórter Lana Dias.
4: Uma das propostas aprovadas prevê material adaptado para estudantes imigrantes e protocolos de combate a episódios de xenofobia, que é a discriminação contra pessoas de outros estados, regiões ou países. Outro texto integra a atuação dos setores de educação, segurança pública e tecnologia no combate à violência contra a mulher. A jovem senadora Maria Eduarda Santos de Arruda, de Mato Grosso, saudou a aprovação e destacou a presença feminina nesta edição.
5: A gente sabe que os índices de violência contra a gente é muito grande, seja violência física, moral e qualquer outro tipo de violência, e eu acredito que um trabalho em relação a isso é um grande passo dentro da nossa sociedade.
4: A ideia da terceira proposta é criar a chamada Juventude Sem Barreiras, com ações de letramento digital e estímulo à participação nos processos democráticos. Todas as três serão analisadas pela Comissão de Direitos Humanos e Legislação Participativa, onde podem virar projetos de lei.
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3: Edição de Paula Groba e trabalhos técnicos de João Lira, o Jornal do Senado fica por aqui. Acompanhe agora as notícias da Câmara dos Deputados e do Tribunal de Contas da União. Boa noite.
2: Boa noite e um bom fim de semana.
7: Minuto do TCU.
8: O Tribunal de Contas da União acompanha o pagamento de benefícios previdenciários pelo Instituto Nacional do Seguro Social, o INSS. A fiscalização analisou dois problemas: a demora para conceder benefícios e o indeferimento de pedidos que atendem aos requisitos. Em 2 anos, foram registradas mais de 22 milhões de solicitações. O TCU reconheceu avanços no acompanhamento da fila. Entre as medidas estão o programa Acelere INSS e novas ações para monitorar os pedidos. Mas a auditoria também identificou que há problemas estruturais. O trabalho apontou dificuldades em tecnologia, automação e capacidade de análise. Para o tribunal, isso faz com que o INSS ainda dependa de programas temporários para reduzir a fila de análise. O tema continuará sendo acompanhado. Saiba mais em tcu.gov.br.
7: TCU, fiscalização a serviço da sociedade. Jornal Câmara dos Deputados.
9: Presidente Hugo Mota defende a soberania do Brasil no setor de saúde.
10: Câmara aprova uso de consórcio público na compra de alimento escolar.
9: Projeto promove ações de atenção à saúde de alunos da educação básica.
10: Comissão aprova a proposta que proíbe taxa mínima de consumo de água.
9: Boa noite. A Câmara analisa projeto de lei que proíbe a cobrança da taxa mínima de consumo de água. O texto avançou na Câmara, como informa a repórter Maria Neves.
11: A Comissão de Desenvolvimento Urbano da Câmara dos Deputados

0: Aprovou o projeto que proíbe a cobrança de tarifa mínima de consumo pelas concessionárias de serviços de água e esgoto. O texto aprovado, apresentado pelo relator, deputado Ícaro de Valmir, do Republicanos de Sergipe, estabelece uma nova diretriz nacional para a estrutura tarifária dos serviços de abastecimento de água e de esgotamento sanitário. Pelo projeto, a conta será composta por uma parcela fixa e outra variável. A parcela variável deverá ser calculada exclusivamente em função do volume de água efetivamente gasto pelo consumidor. Já a parte fixa será determinada em função de gastos das empresas, como manutenção da infraestrutura e expansão dos serviços. Ao apresentar o projeto, o deputado Tiago de Joaldo, do Republicano de Sergipe, explicou que atualmente as empresas impõem ao consumidor o pagamento de uma tarifa mínima por consumo equivalente a 10 metros cúbicos por mês. Na opinião de Ícaro de Valmir, a mudança vai promover justiça tarifária para os consumidores.
1: Você consumindo 1.000 metros, você vai cobrado pelos 1.000 metros. Você consumindo 5.000 metros, vai ser apenas cobrado pelos 5.000 metros cúbicos de água. Claro que ainda irá existir uma tarifa mínima, que é uma tarifa muito justa, que é uma tarifa praticamente, vamos dizer aí, de 10 reais, 15 reais, que irá ser cobrada apenas para poder ser levada essa água ou para o tratamento em si de toda a rede de distribuição de água.
0: O projeto original do deputado Tiago de Joaldo proibia todo tipo de cobrança mínima para que o consumidor pagasse somente pela água que gastou. O relator, no entanto, considerou necessário prever uma taxa fixa para a manutenção da rede. Na opinião de Ícaro de Valmir, se a lei apenas proibisse toda a cobrança mínima, poderia criar insegurança regulatória, afetar o equilíbrio econômico de contratos em vigor e transferir custos de forma desordenada para as faixas variáveis de consumo. Pela proposta em análise, os contratos do setor de água e esgoto assinados depois da entrada da nova lei em vigor devem levar em consideração a nova estrutura tarifária. Os contratos vigentes terão de ser adaptados em até 24 meses após a publicação da lei. A proposta, que estabelece uma nova estrutura tarifária para as contas de água, ainda será analisada pelas comissões de Finanças e Tributação e de Constituição e Justiça. Da Rádio Câmara de Brasília, Maria Neves.
2: Desenvolvimento Regional.
3: Charles Fernandes, do PSD da Bahia, destaca a importância do projeto de irrigação do Vale do Uiú, afirmando que a iniciativa é estratégica para impulsionar o desenvolvimento da região. Ele acredita que o empreendimento vai ampliar a produção agrícola e fortalecer a geração de emprego e renda.
4: O deputado diz ainda que o projeto pode transformar o Vale do Uiú em um importante polo de produção agrícola da Bahia e do país. De acordo com Charles Fernandes, a iniciativa responde à crescente demanda global por alimentos e fortalece o agronegócio regional.
5: Por quê? Não há uma outra fábrica de geração de emprego e renda para aquela região da Bahia que não seja o projeto de irrigação do Vale do Uiú. Esse projeto, ele vai gerar 50 mil empregos diretos e terá um rendimento de mais de 1,5 bilhão de reais por ano em produção. Haja vista que o mundo precisa de alimento. E o Brasil é esse celeiro de produção.
2: Transportes.
3: Carlos Chiodini, do MDB de Santa Catarina, propõe dar o nome de viaduto Casimiro Klosowski à estrutura localizada no quilômetro 43 da BR-280, em Guaramirim. Ele explica que a iniciativa visa homenagear um morador local que atuou na busca por melhorias para a comunidade.
4: Segundo Carlos Chiodini, Casimiro Klosowski foi um dos principais defensores da construção do viaduto, que trouxe mais segurança para quem trafega pela rodovia. A proposta também destaca um abaixo-assinado de moradores que pediam que o nome de Casimiro fosse dado à estrutura.
2: Educação.
3: A Câmara aprovou o uso de consórcios públicos na compra de alimentos escolares. A repórter Paula Bittar acompanhou a votação.
4: A Comissão de Constituição e Justiça da Câmara aprovou uma proposta que permite a estados e municípios comprar alimentos para a rede de ensino por meio de consórcios públicos com verbas repassadas pelo Programa Nacional de Alimentação Escolar. A medida facilita a atuação de pequenos municípios que poderão unir esforços para aumentar a eficiência nas compras e reduzir custos. Os consórcios públicos estão previstos em lei e funcionam como associações entre entes federativos com o objetivo de promover ganhos de escala, economia e maior poder de negociação. O autor da proposta, deputado Tiago de Joaldo, do Republicanos de Sergipe, disse que o objetivo é preencher uma lacuna, já que hoje os municípios não podem utilizar recursos federais nesses consórcios para a merenda.
6: Se no caso da merenda escolar, a compra que esse consórcio faz é apenas a partir de recursos próprios dos municípios. Eles não têm uma autorização legal para usar o recurso do Programa Nacional de Alimentação Escolar, o PNAE, para também fazer compras consorciadas. Então, a compra de merenda escolar por consórcio já é uma realidade. Municípios do Brasil inteiro fazem isso como medida de economia, porque você dá escala para a compra, você consegue comprar um volume maior, porque a compra não é apenas para um município, mas para um conjunto de municípios consorciados. E aí os fornecedores conseguem ter um preço melhor, consequentemente barateia para os municípios, permite que os municípios comprem em maior quantidade e também com melhor qualidade.
4: Segundo o texto aprovado, as aquisições por meio de consórcios públicos não afastam a obrigatoriedade de cumprimento do percentual mínimo de aquisição de gêneros alimentícios vindos da agricultura familiar. Esse mínimo deverá ser aferido e observado individualmente em relação a cada ente federativo participante do consórcio. De acordo com a legislação, do total dos recursos financeiros repassados pelo Fundo Nacional de Desenvolvimento da Educação no âmbito do Programa de Alimentação Escolar, no mínimo 45% deverão ser utilizados na aquisição de gêneros alimentícios diretamente da agricultura familiar e do empreendedor familiar rural ou de suas organizações. A prioridade deve ser dada aos assentamentos da reforma agrária, às comunidades tradicionais indígenas, às comunidades quilombolas e aos grupos formais e informais de mulheres. A proposta que permite a compra de alimentos para a rede de ensino por meio de consórcios públicos com verbas repassadas pelo Programa Nacional de Alimentação Escolar já pode seguir ao Senado, a menos que haja recurso para votação antes pelo plenário da Câmara. Da Rádio Câmara, de Brasília, Paula Bittar.
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2: Economia.
4: Fábio Macedo, do Podemos do Maranhão, propõe dobrar de 35 mil para R$ 70 mil o valor isento de imposto de renda sobre o ganho obtido com a comercialização de bens. Ele explica que o projeto alcança, por exemplo, a venda de veículos usados.
3: Para impedir que o novo teto de R$ 70 mil perca valor com o passar dos anos, o texto determina reajuste anual pelo IGPM, índice que mede a variação de preços. Fábio Macedo argumenta que o limite atual não é corrigido desde 2005, o que aumenta a tributação por causa da inflação.
4: Júlio César, do PSD do Piauí, quer ampliar os mecanismos de regularização de dívidas tributárias e não tributárias com a União. Ele apresentou projeto que permite desconto sobre multas, juros e encargos e amplia, em casos específicos, o prazo de pagamento para até 240 meses.
3: De acordo com Júlio César, a proposta estabelece condições diferenciadas conforme a capacidade de pagamento do devedor, incluindo pessoas físicas, MEIs e pequenas empresas. O texto ainda prevê a suspensão das cobranças enquanto o pedido de transação estiver em análise.
4: Rodrigo de Castro, do União de Minas Gerais, defende a aprovação de projeto que muda a forma de financiamento da conta de desenvolvimento energético, usada para bancar benefícios do setor elétrico. Hoje, parte dos recursos é arrecadada por meio da tarifa de luz paga pelos consumidores.
3: Rodrigo de Castro explica que o projeto transfere esses recursos para o orçamento da União. Ele explica que, com a mudança, os subsídios do setor elétrico passam a depender dos recursos previstos anualmente e aprovados pelo Congresso Nacional.
2: Saúde.
4: Comissão de Saúde aprova a criação da Política Nacional de Saúde na escola. A repórter Sofia Peçanha tem os detalhes.
8: A Comissão de Saúde da Câmara dos Deputados aprovou o projeto que cria a Política Nacional de Saúde na Escola. O objetivo é fortalecer a integração entre as áreas de saúde e educação para promover ações de prevenção de doenças, promoção e atenção à saúde dos estudantes e educação básica pública. Segundo o texto, a política prevê a promoção da saúde e da cultura da paz, o enfrentamento de vulnerabilidades que possam comprometer o desenvolvimento escolar, o fortalecimento da participação da comunidade e a ampliação da comunicação entre escolas e serviços de saúde. Durante a votação, a relatora, a deputada Ana Paula Lima, do PT de Santa Catarina, destacou que a iniciativa fortalece ações já desenvolvidas no ambiente escolar e constrói uma população saudável e consciente.
9: Prevenir não somente as doenças transmissíveis, mas a questão da saúde mental, da cultura da paz, de evitar, por exemplo, que os adolescentes entrem, né, em algum tipo de vício, como o vício de fumo, drogas, álcool, e principalmente para trabalhar o esquema de vacinação. E isto é importante relacionar, porque eles também vão comunicar às suas famílias e à comunidade que as vacinas salvam vidas.
8: O texto aprovado, apresentado pela relatora, ampliou a possibilidade de participação na política para escolas privadas, comunitárias, confessionais e filantrópicas de educação básica.
9: Considerando que desafios como a promoção de saúde mental, a segurança alimentar e nutricional e a atualização do calendário vacinal, atinge todos os estudantes, independente da natureza administrativa da escola. Propomos ampliar o alcance da política também às instituições privadas, comunitárias, filantrópicas.
8: A relatora incluiu também no projeto ações específicas de prevenção ao uso de cigarros eletrônicos e outros produtos que contenham nicotina. A medida reforça ações de combate ao tabagismo convencional e a prevenção de doenças crônicas não transmissíveis. O projeto determina ainda que o compartilhamento de informações entre escolas e serviços de saúde observe as regras de proteção de dados pessoais e sigilo profissional, além de reforçar ações de atualização do calendário vacinal dos estudantes, com participação da comunidade escolar nas atividades de promoção da saúde. A proposta aprovada determina que a Política Nacional de Saúde na Escola observe as diretrizes do Programa Saúde na Escola, já existente no governo federal, sendo facultativa para estados, Distrito Federal e municípios. Da Rádio Câmara de Brasília, Sofia Peçanha.
3: Projeto de Fábio Choquete, do União de Santa Catarina, cria a Política Nacional de Atenção ao Diagnóstico Tardio do Transtorno do Espectro Autista. O objetivo, segundo o autor, é garantir acolhimento, atendimento integral e direitos a pessoas identificadas na adolescência, na vida adulta ou na velhice.
4: O projeto de Fábio Choquete prevê atendimento multiprofissional, apoio às famílias e capacitação de especialistas. A proposta também incentiva campanhas de conscientização, pesquisas e ações para ampliar a inclusão social, educacional e profissional de pessoas diagnosticadas.
3: Flávia Moraes, do MDB de Goiás, defende a aprovação de projeto que inclui nas ações em saúde previstas pelo governo federal o controle de dispositivo eletrônico para fumar, os chamados vapes. Ela reforça a necessidade de iniciativas de prevenção contra o câncer de pulmão.
10: Uma das causas mais recorrentes é a utilização de cigarros e agora principalmente os vapes, os cigarros eletrônicos, que para muitos é reconhecido como cigarro que não faz mal, mas pelo contrário, é muito mais prejudicial do que o cigarro convencional. Então nós temos aí projeto que combate a utilização, a comercialização, a fabricação dos vapes no Brasil. Nós criamos e já é lei, esse já foi aprovado, o Agosto Branco, que é o mês de prevenção ao câncer de pulmão.
4: Flávia Moraes ressalta que o projeto também tipifica como crime contra a saúde pública a fabricação, importação, comercialização, distribuição, armazenamento, transporte e propaganda de dispositivos eletrônicos para fumar.
2: Presidência.
3: Presidente da Câmara defende soberania do país na área de saúde. Hugo Mota participou de eventos sobre o tema e a repórter Silvia Munhato acompanhou.
11: O presidente da Câmara dos Deputados, Hugo Mota, disse nessa quarta-feira que não há soberania nacional sem soberania sanitária. Ele discursou no 5º Fórum Saúde, uma parceria da Esfera Brasil e da farmacêutica EMS.
12: Não há soberania nacional plena sem soberania sanitária. Um país que depende do exterior para produzir medicamentos, insumos e tecnologias de saúde é um país vulnerável. Isso a pandemia nos ensinou de forma dura. E desse aprendizado, nós não podemos esquecer.
11: Segundo Mota, a saúde é um direito constitucional, mas também um pilar estratégico da economia. E citou várias iniciativas na área aprovadas pela Câmara nos últimos tempos, como o programa Agora Tem Especialistas e a regulamentação da reforma tributária, que assegurou o tratamento diferenciado para medicamentos e dispositivos médicos.
12: Temos trabalhado por um ambiente que combine segurança jurídica, competitividade e inovação. Nesse sentido, o marco das pesquisas clínicas colocou o Brasil em novo patamar de atração de investimentos.
11: O presidente da Câmara também destacou a análise do projeto que regula o uso da inteligência artificial. Segundo ele, a Câmara está empenhada em entregar ao Brasil uma regulação equilibrada, que assegure direitos e, ao mesmo tempo, estimule a pesquisa e o desenvolvimento da inteligência artificial e de suas aplicações. Da Rádio Câmara de Brasília, Silvia Minhato.
2: Justiça.
4: Samuel Viana, do União de Minas Gerais, apresentou o projeto que reforça as prerrogativas dos advogados no acesso a certidões e informações de documentos nos órgãos públicos. A proposta obriga a administração a receber os pedidos com prazo para resposta e justificativa em caso de negativa.
3: Samuel Viana considera que a medida reduz obstáculos burocráticos que podem prejudicar a defesa dos cidadãos. O texto classifica como violação de prerrogativa profissional a recusa injustificada, a omissão de resposta ou a negativa sem fundamento legal.
4: Aline Gurgel, do União do Amapá, defende a criação de uma política nacional para aumentar a segurança de recém-nascidos em maternidades e hospitais. O projeto da deputada prevê medidas para evitar o desaparecimento, a troca, o sequestro ou a retirada indevida de bebês.
3: Entre as medidas, Aline Gurgel cita dispositivos de monitoramento, controle de acesso às áreas de internação e protocolos específicos para auto-hospitalar. A proposta também prevê que o Ministério da Saúde estabeleça regras nacionais de prevenção e resposta a ocorrências.
2: Segurança Pública.
4: Proposta veta condenados por agressão contra mulheres de prestar concurso público e ocupar cargos comissionados na administração pública. Autor da matéria, Bebeto, do PP do Rio de Janeiro, defende a necessidade de endurecer o combate à violência de gênero.
13: Isso vem de encontro ao aumento do feminicídio, aumento das agressões contra as mulheres, mesmo com medida protetiva. O agressor de mulher hoje no Brasil, ele não tem medo da lei. Ele não tem medo, ele continua praticando com medida protetiva. Existe a maioria, 70% hoje dos mandatos de busca e apreensão, mandato de prisão, é a Lei Maria da Penha no Rio de Janeiro, porque os agressores de mulheres não têm limite.
3: O parlamentar também cita dados sobre violência contra a mulher no Rio de Janeiro, especialmente na Baixada Fluminense. Bebeto conclui que o projeto pretende ampliar punições e criar mecanismos de restrição para os autores de agressões.
4: Projeto de Andra Moura, do União de Sergipe, autoriza o juiz a decretar a prisão preventiva por iniciativa própria em situações de extrema urgência. A proposta permite a prisão sem pedido prévio da polícia ou do Ministério Público quando houver risco à vida da vítima ou de testemunha.
3: De acordo com Yandra Moura, a mudança busca dar resposta rápida em casos de crimes hediondos ou violência doméstica contra vulneráveis. Para ela, a atuação do juiz evita que a burocracia prejudique a proteção imediata às vítimas.
4: Termina agora o Jornal Câmara dos Deputados, produzido pela Rádio Câmara, com trabalhos técnicos de Wellington Teles e apresentação de Márcio Aquiles Sardi e Val Monteiro. Boa noite.
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3: Marília. 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Vamos judiar desse povo.

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0: MC Bruninho!
1: Valeu, Bruninho!
2: Aê,
1: muito
2: galera!
1: Sucesso, viu? Obrigado pelo carinho. Obrigado por participar desse momento tão especial na nossa carreira.
2: É,
1: tamo junto.
0: Fenômeno.
1: Muito sucesso! Salva de palmas pra Bruninho!
0: Valeu, pai!
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2: 8:51.